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0: Vem aí Elisa e Tiago com Como é Fraco o Coração. E Tiago Nogueira, ele que faz anos hoje. Parabéns, estás com a RFM.
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1: E agora chegamos a Porto Seguro, a terra firme. Agora chegamos ao final do Oceano Pacífico desta noite. Continua a viagem só com grandes músicas na RFM. Eu fico por aqui. Sou a Ana Colasso.
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2: É mesmo assim.

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3: Muito bom dia com a RFM, estás comigo, Jéssica Mendes. Vamos lá, mais um dia, mais uma voltinha. Faz boa viagem se for o caso, trago-te aqui grandes músicas para começares este dia com o mood certo. A começar com Pharrell Williams, é difícil dizer este nome a esta hora, com Happy, o mote para a tua terça-feira, logo a seguir Bray, Pink, 4:30 e muito mais. Está aqui uma seleção de gabarito para te pôr logo bem disposto. Portanto, fica por aí desse lado, eu faço-te companhia. Até

Às vezes tudo o que precisamos é mesmo tentar. Pink com Try na RFM. Estás comigo, Jéssica Mendes. E quando tu achas que é impossível, que não vais conseguir, eu não tenho aqui frases positivas para te dar, porque não sou coach, mas a vida mostra-nos que às vezes há assim surpresas. Às vezes a vida surpreende-nos. Por exemplo, um clube da 2ª Divisão conquistar a Taça de Portugal. Quem diria que isto era possível? Se calhar ninguém, mas aconteceu. Portanto, podes levar esta situação para tudo o resto da tua vida.

0: Coldplay com o Fixio e já a seguir Bruno Mars com Risk It All.
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Anderson Boone aqui na RFM. Eu também acredito em ti, sim senhor. Mas às vezes precisamos de desabafar para começar bem o dia. Então chegou agora o teu momento de desabafar. Qual é a pior coisa que pode acontecer logo de manhã? Eu começo. Chegar ao carro e ele estar na reserva é que irrita logo qualquer pessoa. Isso, e não ter pão e café para o pequeno almoço. Esqueceste, sabes? Começar uma segunda-feira sem pão e café não é começar com o pé direito. Agora tu, desabafa comigo para o WhatsApp da RFM ou então para o meu Instagram, Jéssica Mendes, com 4 E's no Mendes. Quero ouvir tudo.

uma terça-feira com a RFM, que não é uma terça-feira qualquer para algumas pessoas. É o dia de ir ver o Benito, primeira vez de Bad Bunny em Portugal. Se tens o teu bilhete, eu acredito que já estejas a contar as horas para a hora do concerto, que é às 8 da noite. As portas do Estádio da Luz abrem às 5 da tarde. Tens um vídeo no Instagram da RFM que eu fiz com todas as informações importantes. Por agora, Summer na RFM.

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6: Hoje acredito que não precises de grande motivação para acordares, porque é dia de Benito. É verdade, primeiro dia do concerto de Bad Bunny em Portugal. Mas eu trago grandes músicas também para aqueles que não vão poder ver Bad Bunny, para começarem o dia com o pé direito. A começar com Old City, logo a seguir Taylor Swift, Ciro e muito mais. Eu sou a Jéssica Mendes, fico contigo até às 7. Bora, fica por aí desse lado.

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1: Onde estão os teus segredos, Lourenço? Estarão nestes ficheiros encriptados ou nesta pasta que diz segredos? Não. Aposto que estão numa pasta com um nome daqueles que ninguém clica. Ah, deve ser isto. Sextape do João Malheiro.
0: Sampaio vai abrir a pasta quando Joca, que ainda vasculha a mansão, entra todo órfão.
2: Eia! Tanto livro! Só que eu não leio porque o meu cérebro de criança está atrofiado devido à má nutrição e excesso de TikTok.
3: Quem és tu, criança ranhosa?
0: Joca assusta-se.
2: Eia!
0: Mas rapidamente se recompõe, puxa a ranhoca e tenta disfarçar.
2: Olá, senhor velhinho. O meu nome é Joselito, mas não canto, não falo espanhol, mas vim fazer uma demonstração da Bimbi.
3: Então e não trazes a Bimbi?
2: Não, que agora estas novas já estão todas na cloud.
3: Ah?
0: Joca não consegue continuar com a mentira, porque é órfão e muito bonzinho.
2: É mentira, senhor velhinho. Não há Bimbis na cloud e eu não sei trabalhar com a Baroma.
3: Eu vi logo. Tu tens mais pinta de airfryer.
2: Prontos, olha, o meu nome é Joca, sou órfão e estou à procura de pistas sobre quem é a minha mãezinha. Fasga-se, olha, está tudo bem, ó senhor velhinho?
3: Sim, é só uma doença mortal. Não te preocupes, estamos na época delas.
2: Fasga-se.
3: Engraçado, os teus olhos são iguais aos olhos de alguém que eu conheço.
2: Que o senhor velhinho conhece? Quem?
3: Não interessa. Sai daqui, que eu sou advogado. Não posso falar muito tempo com alguém sem cobrar uma consulta. Vá, sai!
2: Está bem, já vou, fogo. Posso levar esta pen que diz Panda do Kung Fu 4?
3: Não! Sai!
0: Sampaio empurra Joca para fora do escritório.
2: Ai! Fogo!
0: E nervoso, tenta fechar a porta à chave.
3: Mais parte! Estas chaves próprias para se ouvir na rádio não dão jeito nenhum!
0: Sampaio consegue finalmente fechar a porta e está visivelmente perturbado. Mas como isto é rádio, vocês não veem e têm de confiar.
3: Aqueles olhos, sem o troçolho e as ramelas, são iguais a olhos que eu bem conheço.
0: Sampaio tira a sua carteira do bolso, abre-a e pega na fotografia de uma mulher idosa, mas ainda bastante raçuda.
3: Ver este miúdo aqui foi um sinal para eu ir visitar-te rapidamente, querida. Até porque depois mete-se o inverno e eu só quero é mantas e maratonas do MacGyver.
0: Será que Sampaio sabe um segredo sobre o passado de Joca? Será que a velha raçuda que ele quer visitar tem a ver com isso? E o Panda do Kung Fu 4, vale a pena? A resposta a tudo isto, nos próximos episódios de...

0: Energia nesta terça-feira. Daqui a pouco o Teddy Swims vem também aí com o Mr. Know-It-All.
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0: Papinho e Bárbara Tinoco aqui na RFM. Tem uma ótima terça-feira. Eu sou Jéssica Mendes e sinto que estás a precisar de um pouco de energia. Para isso, trago-te a pipoca mais doce com o último episódio de Ninguém Pode Comigo na RFM.
1: 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Eu hoje quero falar dos eventos ligados ao nascimento de uma criança, porque eu sinto que isto está a escalar. Eu este fim de semana fui a um baby shower. Quando recebi o convite, e ele era todo digital ou coiso, ao convite vinha acoplado uma lista

0: presentes, ei, também digital. Se 97% das coisas desta lista eram perfeitamente inúteis, eram. Mas pronto, são pais de primeira viagem. Deixemo-los sonhar.
1: Ai, adoro.
0: Outro evento que tem vindo a ganhar muita atração nas redes são os vídeos em que os futuros pais anunciam aos amigos que vem aí um bebê. E então nós temos de gramar com uma longa-metragem de 4 horas com reações que variam entre o ai, é sério que estás grávida? E o ai, é sério que estás grávida? Malta, é só um bebê. Já nasceram milhões deles. E depois temos os eventos também para revelação do sexo do bebê. Uma vez mais, só pode ser uma de duas coisas. Não é como se houvesse 74 opções à disposição. Nós já vimos avionetas a sobrevoarem os noivos e a lançarem fumas uma rosa.
1: Grande orçamento.
0: Nós já vimos gente que mandou tingir golfinhos. Houve um casal que mandou tingir um lago. Um lago! Portanto, nós já vimos as maiores bizarrias. Está na hora de pararem com isto. Eu só agradeço. Eu já não queria ter mais filhos porque eu nem consigo pensar no que eu ia ter de engendrar, não é? A fasquia está altíssima. É que, no mínimo, iam obrigar-me a ter a Águia Vitória a sobrevoar o Estádio da Luz com umas cuecas azuis ou cor-de-rosa no bico. Era o mínimo.
2: 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E de ver este e todos os episódios anteriores nas plataformas da RFM, a Pipoca está de volta hoje ao Café da Manhã da RFM, às 8h35, com mais um grande episódio do Ninguém Pode Comigo. Fica por aí desse lado.

0: Mais um dia de tempo quente com céu pouco nublado, vento em geral fraco, neblina ou nevoeiro matinal. E lá está uma pequena subida da temperatura máxima. Se por acaso estás de folga, passa pela praia para dares um mergulho, porque vais precisar para refrescar. Se estiveres no trabalho, liga o ar-condicionado se puderes. Estás comigo, Jéssica Mendes, daqui a pouco ficas com Lewis Capaldi na RFM.
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1: Podes contar sempre comigo para acordares aqui nas madrugadas da RFM. Eu sou Jéssica Mendes, já estou de saída. Agora continuas com o café da manhã da RFM. O Pedro, a Mariana e o Luís. Amanhã cá estarei à tua espera a partir das 5 até às 7 da manhã.
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12: Bom dia, boa terça-feira, aquele dia da semana eleito por muitos como o pior dia da semana, mas vai ter que ser, não é?
14: Vai ter que ser.
12: Pedro Fernandes, Mariana Alvim, Luís Pinheiro, olá, bom dia para quem está a caminho do trabalho. Como é que estão as coisas no trânsito?
15: Quem está acordado em casa?
12: Ai,
15: uma insónia?
12: Ou a dormir em casa? Quem está a dormir, mas parece que estás a ouvir-nos assim ao fundo.
15: Ou a treinar, e aqueles malucos correm a esta hora.
12: É verdade.
15: Bom dia, maluco.
12: Força aí, malta, bom treino.
15: Agora não vos interessa o trânsito, estão a correr, mas eu vou dizer à mesma, uma oferta pisca-pisca, o maior portal de venda e compra de automóveis. Ainda tudo tranquilo a esta hora, apenas o habitual. Resistência no IC19 entre Queluz e Amadora, na A2 a fila entre as duas pontes do Feijó. No Porto tudo a andar, boa viagem com a RFM, boa terça-feira, lá está bem quente, sobe consideravelmente a temperatura máxima. Diz no IPMA que é só um bocadinho, mas eu acrescentei o consideravelmente.
12: Um bocadão.
15: Porque temos 38 graus hoje para Santarém e Évora, 36 para Beja e Lisboa, Leiria, Porto Alegre e Coimbra com 34 graus, 31 para Viseu, Faro e Porto com 28 de máxima.
12: Meu Deus, obrigado Mariana. As notícias já a seguir na RFM.
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2: Olá, muito bom dia. Eu sou a Beatriz Lopes. Estados Unidos confirmam ataques contra o Irão. Os Estados Unidos lançaram ataques contra o sul do Irão na última noite. As Forças Armadas norte-americanas garantem que a operação foi feita em legítima defesa depois de o Irão ter alegadamente tentado colocar minas no Golfo Pérsico junto ao Estreito de Hormuz. Ainda assim, Washington garante que continua a atuar com contenção durante o cessar-fogo em curso. E depois dos ataques da última noite, o secretário de Estado norte-americano garante que o Estreito de Hormuz tem de permanecer aberto de uma forma ou de outra. De visita à Índia, Marco Rubio admitiu ainda que um eventual acordo com o Irão pode demorar mais alguns dias a ser fechado. Enquanto isso, Israel voltou a lançar novos ataques ao Líbano. Há dezenas de mortos e feridos só na última noite. A ofensiva acontece numa altura em que o primeiro-ministro israelita Benjamin Netanyahu prometeu intensificar os bombardeamentos, apesar do cessar-fogo em curso. O burnout afeta cada vez mais padres em Portugal. A falta de sacerdotes e a acumulação de funções estão na origem de casos de exaustão física e psicológica. A Renascença ouviu testemunhos de ataques de ansiedade, depressão e exaustão extrema. O presidente da Conferência Episcopal Portuguesa admite preocupação e não exclui um estudo nacional sobre o tema. 4 meses depois da tempestade Christine, ainda há 72 autarquias que não analisaram qualquer pedido de apoio para a reconstrução de casas. De acordo com o Jornal Público, Lisboa, Almada e Sintra estão entre os municípios sem processos concluídos. Ao todo, quase um terço das candidaturas foi recusado por não se tratar de habitação própria permanente. Atenção ao calor, hoje há 7 distritos sob aviso amarelo, são eles Évora, Setúbal, Santarém, Lisboa, Leiria, Beja e Porto Alegre. A partir de amanhã juntam-se todos os restantes distritos, à exceção de Faro. Bad Bunny dá hoje o primeiro de 2 concertos no Estádio da Luz, em Lisboa. O rapper porto-ricano foi o mais ouvido do mundo no Spotify em 2025 e traz a Portugal a digressão Deve Tirar Mais Fotos. As portas do Estádio da Luz abrem às 5 da tarde, o concerto está marcado para às 8 da noite.
3: Obrigado, Beatriz Lopes. E para já ouvimos Luís Pinheiro cantar um pouco de Bad Bunny.
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3: Bravo, Luís. Já chega.
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5: Olha, sabe imenso.
3: Dá-se uma mão e leva o abraço inteiro.
4: Ojalá que la vida. Bravo, Luís Pinheiro. Bravo.

0: Swims e The Door. Passam agora 7 minutos das 7 e este é o teu café da manhã com Zurique. Mais que cobrir riscos, cuidamos. Bom dia, boa terça-feira.
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0: Bem, e hoje acordámos a saber uma notícia que é marcante para
2: marcante
0: a sociedade e fraturante.
2: E muda, e muda completamente a nossa maneira de viver.
0: Pá, muda tudo. Quantos de nós é que não andámos anos e a vida inteira, no fundo, com vergonha de espetar o chapéu de sol à frente das zonas concessionadas porque nos diziam que era proibido?
3: Pois é.
0: Era proibido.
2: E os jogadores de Salvador faziam aquele olhar.
0: Sim,
2: não,
0: sim.
2: Não venham
0: sim
2: cá com coisa. Não,
3: e vinham até garosco.
2: E
0: claro,
2: vinham.
3: Tem que
2: sair daqui.
0: Sim, sim, não era só olhar.
2: Aqui não.
0: Porquê?
2: Pode.
0: Porque não podíamos tapar a vista aos senhores que estavam nos colmos e nas preguiçadeiras, não é?
2: Os quê?
0: Colmos.
2: Ah, nunca tinha ouvido
0: isso. Nunca
2: ouvido. Não,
0: isso é colmos. São aqueles chapéus de palhota,
2: palhota,
0: ou o que é aquilo.
3: Colmos, também não conhecia.
0: Os
2: olha,
0: colmos, sim,
2: giro, sim. Nos colmos.
0: Exatamente,
2: não,
0: mas agora...
3: O Pedro frequenta outros hotéis.
2: Claro, claro, estamos sempre a aprender também.
0: Eu agora já uso os colmos, não é? Agora, a lei é clara, meus amigos. Ninguém, isto está escrito, ninguém pode impedir um banhista de colocar o seu próprio guarda-sol numa praia pública, mesmo em áreas com concessão privada. Bravo!
3: Porque a jurisdição da concessão privada é só onde eles estão.
0: Exatamente, não, não é à frente.
3: O ar é a areia é todos.
0: A areia é todos. Ninguém manda na vista, como é óbvio. Eu, se quisesse até construir um castelo de 3 andares à frente daquela zona concessionada.
3: E tu, vocês vão ter lata agora de fazer isso?
0: Agora toda a gente vai. É que agora toda a gente vai. Antigamente, pronto, era aquela...
2: Mas
0: era
2: será que
0: ninguém?
2: Vai será que
3: baixar,
2: a gente vai?
3: Temos uma crise nos colmos, vai baixar os preços no mercado dos colmos.
0: Porque agora os colmos já não têm vista.
3: Não é?
2: É verdade.
3: Aliás,
0: vão pagar menos IMI e tudo.
3: Desvalorização do mercado
2: dos colmos.
0: O colmos desvalorizou. Vais ver agora saldos, colmos em saldos.
2: O colmos está desvalorizado. Esta para mim é a notícia do
3: dia. Pronto. Acho
2: que é isso. Estamos a desvalorizar o colmo.
0: Mas olha, eu sou.
3: Se alguém tinha ações,
0: eu sou menino para que quando os colmos estiverem cheios, ah é? Não há um colmozinho para mim. Vou já espetar aqui o meu chapéu de sol.
2: Um não,
0: um
2: três
0: não. Oh, daquelas barraquinhas.
2: É.
0: Aquela malta que leva o paravento e tudo.
2: Parece uma barraquinha, claro. Aquelas dos Santos Populares.
3: E o piquenique em família.
0: Até tem outra coisa, até sou capaz de armar a tenda.
3: Literalmente.
2: Eu já sabia.
0: Oh, Maria,
2: eu já sabia. Eu já sabia que ele vinha. Pronto, epá.
3: É pá.
2: O preço dos colos está em baixo.
0: Está em baixo.

0: Olivia Dean, So Easy to Fall in Love. E enquanto ouvimos esta música, o preço dos colmos desceu mais um pouco.
1: Desceu mais
0: um pouco. Os colmos e os toldos.
2: Já vendi as minhas ações.
0: Os colmos e os toldos. Mas eu, por acaso, agora gostava de saber quais são as pessoas que, depois de saberem desta lei, que se não vão mesmo de propósito espetar o chapéu de sol à frente da zona dos toldos.
3: Baixa agora, contem-nos.
0: Contem-nos. 962-007-888, se vais ser desses ou não.
3: E se tiveres ações,
0: eu vou
3: nos colmos.
0: E até vou comprar, digo já, um chapéu de sol dos maiores que houver.
3: Para prejudicar os colmos.
2: Dois! Olha,
0: somos tão mauzinhos. Bom, mas já a seguir falamos de assuntos mais sérios, não é, Luís Pinheiro?
3: É verdade, pá. Eu encontrei mais uma razão para a qual estamos a matar o ecossistema e ninguém fala dela.
0: O planeta, não é, no fundo?
3: Pá, sim, sim. Planeta.
0: Ninguém fala dela.
3: Eu descobri.
0: Pá, que cientista.
3: Ninguém fala dela.
0: Há um cientista entre nós e nós não sabemos
2: bem
0: nada.
2: Pois é.
0: É já a seguir, na RFM. Bom dia.
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1: De vez em quando tomam o pequeno almoço juntas. Colegas de trabalho iniciaram há poucas semanas o desafio de conhecer melhor a pessoa que foi e é Jesus. E na verdade é surpreendente perceber como são tantas as inquietações que se pacificam numa troca simples e honesta de dúvidas e anseios. Pensa nisto. Bom dia.
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0: Benson Boone e Mystical e Magical. São agora 7 horas e 21 minutos e vamos para mais um episódio de Luís Geographic.
1: Fantástico.
0: Ele que descobriu o problema do planeta, não é?
1: É verdade.
0: Está a destruir o ecossistema.
1: Está a destruir o ecossistema.
0: E o que é que foi, Luís?
1: Como vocês sabem, estive agora de férias,
2: uhum,
1: e fui de carro para Montemor.
0: Logo aí estava-se a destruir o ecossistema, não é?
1: Logo aí já estava a destruir.
0: Combustão, não é?
1: Mas, é assim, eu fui numa autoestrada que é a autoestrada A6, que para quem não sabe, liga Lisboa ao Alentejo e vai até Espanha. Tem uma autoestrada bastante longa.
0: Pois
1: e
0: é.
1: Muitos ambientalistas dizem que o ecossistema está a ser estragado,
0: uhum,
1: por causa das novas construções, por causa dos incêndios.
0: Claro.
1: E pá, e tem
0: desastres
1: toda a razão.
0: Naturais também, é verdade.
1: Desastres naturais e tem toda a razão. Sim. Agora, autoestrada A6, eu não sei se vocês estão a par, se já andaram este ano.
0: Eu acho que sim, mas diz-me lá qual é o teu ponto de vista.
1: Eu não sei o que é que se passa, mas eu matei muitos, mas mesmo muitos insetos com o meu carro, ao ponto de...
0: Sim.
1: Ao ponto de... Eu tive de parar 3 vezes em bombas de gasolina para encher garrafas de água para conseguir lavar o vidro do meu carro para os insetos saírem. Aliás, até tive um inseto que,
0: sim,
1: rachou o vidro,
0: o quê?
2: Bolas?
1: Do meu carro. Não era um inseto.
0: Era um veado.
1: Era um veado. Era um veado. Um veado com asas. Portanto, eu não sei se os ambientalistas estão a par disto, mas a autoestrada A6 é uma autêntica matança do nosso ecossistema. E eu, mesmo assim, não consegui tirar todos os bichos do meu carro. Se vocês, uhum, quiserem, depois podem ir lá fora comigo.
0: Deixa lá.
2: Deixa estar.
1: Porque não consegui tirar metade dos bichos que ainda lá estão todos.
2: Não chega uma garrafa de água. Tens que há produtos.
0: Mas
1: não, eu fui a uma bomba de gasolina, enchi uma água e depois fui encher outra.
0: Olha, e trouxeste mosquitos contigo.
1: E depois fui encher mais uma à bomba de gasolina, à casa de banho da bomba de gasolina. Fui encher 3 vezes uma vez. Depois, passado um bocado, ainda fui a outra bomba de gasolina, mas já, agora desta vez já não me pude ir gastar dinheiro, não é? Fui sempre encher a casa de banho.
2: Sim, sim,
0: como é,
2: sim,
0: é habitual, com água ligado, mineral, limpar os vidros,
1: claro,
0: não faz muito sentido, não é?
1: Não é água mineral.
0: Desculpa.
1: Eu não sei se vocês já andaram na A6.
0: Já,
1: não,
0: agora,
1: se experimentem.
0: Luís, normalmente, quando ficamos com os vidros muito cheios de mosquitos, é sinal de quê?
2: Suicídio.
0: Não.
1: Excesso de velocidade.
2: Não. Isso acontece não mesmo a 120.
1: Não. Olha, experimentem ir à A6.
0: Sim.
1: E, por favor, se alguém tiver passado pela A6 agora há pouco tempo, perguntem.
0: Mas eu acho que não é, não é só um problema da A6, não é?
1: Não.
0: É um problema do tempo quente.
1: Não. A A6 está cada vez pior.
0: É um viveiro.
1: A A6, especificamente. Pá, isto nunca me tinha acontecido. Três vezes numa bomba de gasolina.
2: Acho que quanto a isso não podes fazer nada. Podemos perguntar aos nossos ouvintes se sabe de algum produto próprio melhor do que água, porque há de haver uns detergentes que tiram aquela gordurinha que fica.
1: Sim.
2: Mas de facto é um problema, Luís, eu percebo. Estavas sem visibilidade. Não sei o que é que se tem a ver com o sistema.
1: Estamos a matar os insetos.
0: Ele acha
1: todos,
0: que há poucos mosquitos.
1: Claro que está relacionado.
0: Sim, claro.
1: Os insetos estão relacionados.
0: Sim, o ecossistema vem por aí abaixo.
2: Preocupada com o teu vidro.
1: Agora,
2: do que os mosquitos.
1: O que é que eu vou dizer? É isso e o preço dos colmos.
0: Ah, esse está bem. Esse está bem. Agora, não poderão os mosquitos ter olhado para o carro e tipo:
1: oh! Que anda melga! Ai, é um Seat!

0: Bruno Ribeiro, imaginar um dia sem trânsito, não é, Mariana Alvim?
1: Sem trânsito, não é hoje.
0: Era bom, pois não é hoje.
1: 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A VCI já com resistência do mercado à A13, entre o final da A1 e o nó de Francos. Em Lisboa são as paragens habituais a esta hora, o IC19 do Cacém à Amadora, A5 lenta em Porto Salvo e na A2 a fila na Baixa de Corroios. Boa viagem com a RFM nesta terça-feira, 26 de maio, bem quentinha, o tempo patrocinado por suplementos e vitaminas na Wells. Hoje continuamos com tempo quente, há mesmo vários distritos sob aviso amarelo com calor.
0: Very well.
1: 38 graus para Évora e Santarém. Setúbal com 37 graus, 36 para Beja e Lisboa, 34 para Coimbra e Leiria, Braga com 32, Viseu com 31, Porto e Faro com 28, Aveiro e Guarda com 27, continuar a ler tentando abster-me de tudo que os meus colegas estão a fazer. E agora, boa sorte, Beatriz, é a tua vez com as notícias. A ver se agora ris, Beatriz. A ver se agora ris. Te rimei.
2: Eles têm medo de mim.
3: Da ministra.
0: Não te mexas, não te mexas.
1: Agora são as notícias.
0: Luís, não te mexas. Beatriz Lopes e as notícias.
4: Olá, bom dia. DECO quer a criação de um vale consulta que permita recorrer ao privado quando o SNS falha. A DECO acaba de lançar uma petição para exigir um vale consulta para utentes que esperam demasiado tempo por consultas, exames ou tratamentos no SNS. O vale em causa permitiria que os utentes fossem atendidos no privado sem custos quando o SNS ultrapassa os prazos legais de

0: anos, morreu nas últimas horas em casa, em Nova Iorque. A informação foi avançada pela família, que não prevê qualquer homenagem pública.
1: Obrigado, Beatriz. Voltamos às notícias às 8. Agora jogamos ao Que Barulho É Este?
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1: A valer quanto, Mariana?
3: 1.620 euros.
4: Onde é que isto já vai?
1: Não querem pôr mais uns pozinhos? Vocês também?
4: Eu não tenho agora dinheiro.
3: 1.621 euros.
1: Está bem, é o que é, é o que é.
4: Então e o preço dos colmos está...
1: Pois é,
4: como
1: já baixou?
4: Estás a brincar.
1: Já baixou? 213814540 é o número de telefone para onde podes e deves ligar, se souberes o barulho. Isso também, se não souberes, tentas, não é? Nunca
3: tentas,
1: se sabe.
3: Tentas, pode ser.
1: Nunca
3: que se sabe. Ouves outra vez e adivinhas então que barulho é este?
1: Já foi. 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Liga agora que vamos atender a...
3: Terceira jornada.
1: Boa sorte.
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0: Bunny e Titi me perguntou hoje na RFM e também no Estado da Luz, não é? Mas primeiro veio aqui, ou primeiro veio aqui, quer ser isto. Agora, jogamos ao que barulho é este na RFM.
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0: E já está a valer 1.620 euros e ao telefone de Guimarães está o famoso Serafim. Olá, Serafim, bom dia.
2: Bom dia.
3: Ah,
0: grande Serafim.
3: Tudo bem?
2: Tudo bem.
4: Tá. Olha, gostas de Bad Bunny, Serafim?
2: Mais ou menos.
0: Mais ou menos.
4: Não é a cena do Serafim, não é? Há outras cenas. 1620 euros, assim, de repente é uma terça-feira, gostas mais, não é? É mais a cena do Serafim.
0: Então olha, Serafim, vou mostrar-te o barulho e depois tens 15 segundos para nos dares o teu palpite, que nós esperamos que seja certeiro. Vamos a isto?
2: Certo.
0: Vamos a isto. Serafim, para 1620 euros, que barulho é este? E agora? O que é que pareceu? Chuta daí um palpite.
2: Parece despejar a caixinha dos palitos em cima de uma mesa ou assim.
0: Tá? Muito bem, despejar a caixinha dos palitos. Dá sempre jeito andar com um palitinho atrás, não é?
4: Tu,
0: ou fita dentária, vá.
4: Tu usas palito, Serafim?
2: Raramente.
0: Quem usa muito o palito é o Lucky Luke.
4: Pois é.
0: Que tem Lucky no nome.
4: Pois é.
0: Lucky de sortudo.
4: De sortudo.
0: Que não é o caso do Serafim hoje.
3: Oh,
0: desculpa,
3: pena.
0: Serafim, não temos palitos.
3: Já tivemos, é verdade.
0: Grande abraço, Serafim.
4: Grande abraço.
2: Tá, grande abraço, é certo, tudo bem.
0: Até à próxima,
4: obrigado.
2: Tchau, até à próxima.
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0: Então, todos. Ai, a todos, Nena e João Almeirante.
1: É verdade.
0: Olha, uma coisa que temos que contar a todos também é que estão 21.111 euros na nossa mala. Hoje é terça, é já amanhã, às 9h15.
1: Exatamente, por volta das 9h15 podemos ligar-te se te inscreveste no que grandioso disparado. Sim, o grandioso jogo da mala. Jogo,
0: é tudo grandioso nesta rádio.
1: Que grandioso barulho é este, era comigo, meu Deus. Grandioso jogo da mala. Podes ligar então para o 761-10-10-10. O custo da chamada é 1€ mais IVA. Quantas mais vezes ligares,
2: mais hipóteses tens de ganhar.
1: E depois te ligarmos então por volta das 9h15, só tens de dizer quanto é que está dentro da mala.
2: 21.111 euros.
0: É mesmo
2: euros.
0: Isso.

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1: E já a seguir, Mariana Alvim.
2: Eu, enquanto não me sai este dinheiro, eu não posso concorrer. Eu se calhar vou, posso. Vocês têm um quarto de hóspedes, não é?
1: Então,
2: Luís
1: que
2: e Pedro têm um quarto de visitas.
3: Sim,
2: posso,
3: temos.
2: Posso ir? Preciso sair de casa.
3: Então. Epá, mas é que o preço dos colmos está abaixo.
1: Já porque é que não alugas antes um colmo na praia? Claro. Pronto, está bem.
2: Eu peço a outros amigos, então.
3: Não,
2: Mariana,
3: claro que sim.
1: Mas tens de ter uma boa explicação. Tens de ter uma boa explicação.
2: É já a seguir.
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0: Afonso do Brás e Luís Trincheiro neste verão. Por acaso, já sabe, mesmo a verão, 34 graus hoje, meu Deus. Mas para já, falamos de coisas tristes, é isso?
1: Muito tristes.
2: Para Lisboa, 36. O vosso ar-condicionado lá em casa funciona?
1: Muito.
2: Luís e Pedro.
1: Funciona, sim.
2: Pedro, decidi para casa de qual é que vou.
0: Por acaso, estou com uma reparação. Lá está, no quarto dos hóspedes. Estou a reparar o ar-condicionado.
2: Já desculpas para não me...
1: Desculpa, Mariana. O meu está ótimo, está sempre a bombar.
2: Posso ir para a tua casa, Luís?
1: À vontade.
2: A tua Ritinha cozinha tão bem como a cozinha para a Rita do Pedro?
1: Quem cozinha sou eu lá em casa.
2: Cozinhas bem?
1: Ui, muito
0: queres
1: bem.
0: Arriscar,
1: não
0: é?
2: Estou a adorar isto.
1: Muito então, bem.
2: É assim, sabem, eu há uns anos, o meu filho mais velho adora bichinhos. Portanto, desde pequenino, que tudo que era osgas e lagartixas ele tentava apanhar e adora e tem imenso jeito. E agora.
1: Ele também está a acabar com o ecossistema,
2: não
1: é? Parece.
2: Não, ele depois devolvia, já, às vezes, se calhar, com uma cauda na mão, mas devolvia.
0: A cauda volta a crescer,
2: mas. Exatamente, ele sabia disso. Agora ele está maior, já apanhou iguanas estas férias. Portanto, de facto, ele gosta mesmo destes répteis.
0: Ou está maior ou está a ver pior e apanha animais maiores.
2: Bom, e então, há uns bons anos, o meu filho pediu-me um lagarto lá para casa. Pronto, dentro de um terrário, não anda a passear, okay. Na casa, está no quarto do Vasco. E a primeira vez eu senti uma mãe muito porreira. Disse, ok, eu deixo. Com uma condição, eu não faço nada. Eu não limpo o terrário. Eu não dou comida. A comida, o primeiro lagarto, que durou 6 meses, era grilos vivos. Que às vezes, digamos que fugiam pela casa fora.
0: Por isso é que ele durou 6 meses. Quem é que quer comer grilos vivos?
2: Pronto,
0: não é?
2: Não, e este precisava de uma luz encarnada para aquecer. Porque eles têm o sangue frio, pronto, blá, blá. Pronto. Segundo lagarto, já tem, não sei, pai, 6 anos, já, mais, já não sei, há muitos anos que
0: grande
2: temos um
0: lagarto
2: lá em casa. É um lagarto pequenino, é um gecko, para quem sabe. Primeiro era um dragão barbudo, agora é um gecko, que parece, vá, resumindo mal, Marte já a fazer imensas caretas, de arrepiada, é uma osga amarela. Por acaso até é giro.
0: Que bonito, uma osga amarela, quem nunca sonhou.
2: Pronto, mas eu não gosto nada. E come, já não há grilos vivos, come larvas, minhocas vivas. E eu disse sempre, não tenho nada a ver com isto, eu não quero, não me ajudo, não contes comigo, foi a minha condição, mas mesmo assim senti uma mãe muito querida, muito fixe, muito cool.
0: És mesmo, Mariana, e és mesmo.
2: Então quem é que entra aqui em ação? É o meu marido, quando Vasco, a Sani está sem comida, Vasco, tens que limpar o terrário, Vasco, isto está uma porcaria. Há ali, às vezes, uma negligência da parte do meu adolescente.
0: Sim.
2: Deve estar farto, não tem graça nenhuma, o que é que não faz nada. Então, meu marido, eu acho que espero que o meu filho não esteja a ouvir, que eu ia contar isto mais cedo.
0: Morreu.
2: Não.
0: Ah.
2: O meu marido está zangado, mas
0: não era o teu marido, era o quê?
2: O meu marido, deixa ver, se o miúdo percebe que a Sani está sem comida. Então vou guardar aqui as larvas de outro sítio. Pô, vais ver se ele dá por isso. Tipo, o pai é zangado com o adolescente preguiçoso, não é?
1: É uma lição, não é?
2: É uma lição. Onde é que as larvas estão?
1: Na tua mesa de cabeceira.
2: Na minha casa. Aqui tem que ele bem, ainda por cima. Na minha casa de banho.
0: Ei,
2: eu tenho uma janelinha por
0: e elas estão lá
2: retrete,
0: a ver o sol.
2: E elas estão lá, e então volta e meia, imagina, vou, levanto-me para puxar o autoclismo
0: e lá estão
2: frente,
0: as larvas.
2: Umas coisinhas, vamos. Tiago, não quero isto aqui. Ontem até fotografei dizer assim: a minha casa de sonho, larvas vivas na minha casa de banho. Shhh, é para ver se o Vasco repara, mas o Vasco não repara.
1: Não repara. Isto já está com tempo, Maria.
2: Ou seja, vai há quase uma semana.
0: Portanto, ele não está a alimentar o gecko.
2: Não sei se há restos de alface. Ei. Também come alface, olha, não sei. Olha,
0: qualquer dia está
2: sei
0: o
2: que
0: gecko.
2: Estou incomodada na minha própria casa.
0: Está o gecko de barriga para o ar qualquer dia, não é?
2: Olha,
0: olha,
2: também já foram muitos anos, foi feliz.
0: Claro.
2: Este não requer luz encarnada, dá menos trabalho.
1: E aí não precisa de colmo.
0: Pois não, eu não preciso de nada. Preciso coitadinho
1: não.
0: Do gecko.
2: Pronto, fazia isto, estou desconfortável na minha própria casa, era só para desabafar e com a esperança que se calhar o Vasco até ouça isto para lhe dar a porcaria da comida tida na minha casa.
1: Pá, porque daqui a bocado tu estás a comer as larvas,
2: não
1: também.
2: É?
1: Estás tão
2: olha,
1: farta daquilo que daqui a bocado.
2: Então me diga, dá-me assim uma gula.
1: Porquê que não fazes ao Vasco um pratinho de larvas fritas?
0: E aí ele já vai perceber.
2: É a pessoa para comer.
1: Com arrozinho de tomate.
0: Será de uma omeletezinha, não é? Ele vai dar por nada. Tipo, o que é que eu estou a comer? Olha, as larvas do gecko. Já que tu não comes, já que ele não come, come tu.
2: Mães cujos filhos pedem isto, não se metam nisso. Não se metam nisso.
1: Força, Mariana.
0: Força,
1: mas se
0: Mariana.
1: Quiser, tens sempre um quarto lá em casa.
2: Obrigada.
1: Tá bem?
0: Mas ela leva as larvas com ela, já sabes.
2: Não, eu fiquei na parte do arroz de tomate. Que ele
1: faço fritinhas com o arroz de tomate.
2: Então vai o Vasco lá.
0: Fica aqui a sugestão para o almoço da RFM, já a seguir as notícias.
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0: 8 da manhã desta terça-feira, 26 de maio, como é que está o trânsito a esta hora, Maria?
2: 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Mais na VCI, agora mais intenso, no Porto, já se para do Freixo A3 e de Santo Ovídio na A1 a Norte Francos, fila também na A44 na Madalena. Em Lisboa são as demoras habituais no IC19, desde o Cacém, na A5 em Porto Salvo, na A1 em Santaria e na A2 a fila na Baixa de Corroios. 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Está muito calor, há mesmo vários distritos a sul com o aviso amarelo do calor. Lisboa e Beja com 36 graus de máxima, 37 para Setúbal, 38 para Santarém e Évora. Braga com 32, Castelo Branco com 33, Porto e Faro hoje à espera de 28 graus, 26 para Viana do Castelo, Ponta Delgada com 20, um casaquinho, 23 Funchal, casaquinho.
0: Obrigado, Mariana. As notícias já a seguir na RFM.
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16: Olá, bom dia, eu sou a Beatriz Lopes. Com as temperaturas a subir, aumentam os receios de incêndios este verão. Com mais de metade do país em risco elevado ou extremo de incêndio, cresce a preocupação com a preparação para os fogos deste verão. Em declarações à Renascença, o social-democrata Miguel Poiares Maduro avisa que já não há tempo para aplicar no terreno os investimentos anunciados pelo governo para a limpeza das florestas.
17: A iniciativa do governo de financiar a limpeza de pinhais terrenos que tenham esse tipo de material combustível naquela região parece-me importante, mas não é fácil de aplicar e de aplicar em pouco tempo. Gostaria que aquilo que está a ser feito fosse suficiente para impedir riscos para o verão, mas temo que venhamos a ter um verão muito complicado.
16: Miguel Poiares Maduro, antigo ministro do PSD para o Desenvolvimento Regional. Hoje, precisamente, são 7 os distritos do centro e sul do país que estão sob aviso amarelo devido às altas temperaturas. No Alentejo, os termómetros podem chegar aos 38 graus. A partir de amanhã, juntam-se todos os restantes distritos, à exceção de Faro. 4 meses depois da tempestade Christine, ainda há 72 autarquias que não analisaram qualquer pedido de apoio para a reconstrução de casas. De acordo com o Jornal Público, Lisboa, Almada e Sintra estão entre os municípios sem processos concluídos. Ao todo, quase um terço das candidaturas foi recusado por não se tratar de habitação própria permanente. A DECO acaba de lançar uma petição para exigir um vale consulta para utentes que esperem demasiado tempo por consultas, exames ou tratamentos no SNS. O vale em causa permitiria que os utentes fossem atendidos no privado, sem custos, quando o SNS ultrapassa os prazos legais de resposta. O preço do petróleo está novamente a subir após novos ataques dos Estados Unidos contra o Irão. O barril de Brent aproxima-se novamente dos $100. Nas últimas horas, o secretário de Estado norte-americano, Marco Rubio, avisou que o Estreito de Hormuz tem de reabrir de uma forma ou de outra. A Torre de Belém reabre amanhã ao público, depois das obras de conservação e restauro financiadas

0: Muito obrigado, Beatriz Lopes. Foram as notícias na RFM. 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Eu sou o Pedro Fernandes com Mariana Alvim, Luís Pinheiro e Pipoca Mais Doce. Fábio Porchá também, lá pertinho das 9. Mas já a seguir temos Cataplana de Paixão, a rádio novela da RFM.
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0: New Religion, Bibi Rexha. Bom dia, estás com o Café da Manhã da RFM. E agora está na hora de mais um episódio da nossa radionovela. Chama-se Cataplana de Paixão. Tem um elenco de luxo, com Rui Mel, Nuno Lopes, Cici Martins, Cristóvão Campos e Gabriela Barros à cabeça. E depois, claro, estes três canastrões que estão aqui a tentar não estragar: Pedro Fernandes, Mariana Alvim e Luís Pinheiro. E basicamente fala de uma aldeia que é a Ribeira da Boia, que está a ser tomada, comprada pelos ricos que querem fazer daquilo o maior mini-golf do mundo. Maria, tu não...
1: Devias agregada depois dessa fala.
0: Tu não és rica na história, és só uma sapateira, está bem? Por isso, vê lá se acalma.
1: Olha, Dona Lourdes para ti.
0: Dona Lourdes. Vamos a isto. Cataplana de Paixão na RFM. 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

0: 11 da manhã em Ribeira da Boia. Menos uma hora nos Açores e mais 8 em Kuala Lumpur. Orlando está reunido com Vonanda e Carla Filipa no restaurante. E eu vou falar mais baixinho, porque é uma reunião secreta.
1: Vonanda, Carla Filipa, eu pedi que a Rosa se juntasse a nós porque tem conhecimentos no mundo do sindicalismo e do cataplanismo.
2: É verdade que a minha filha, graças a Deus, conhece desde o Paulo Raimundo a Iva Lamarão.
0: Rosa entra. E como é a primeira vez que vê a sereia, o medo faz com que largue uma pinguinha.
3: Ai, a sereia! A famosa sereia!
4: Ela! Famosa, talvez seja exagero, mas não há Lula em Sintra que não me conheça, que era lá que eu fazia praia, em miúda!
3: Ai, pensava que cheirasses mais a peixe.
4: Eu, e cheirava, mas descobri o novo Rexona Sereia Bat Stick Free que elimina os odores e a ceviche.
3: Ela pode fazer topless aqui em Orlando?
1: Não, poder não pode, mas pronto, como as transparências estão na moda.
2: Ah, vou estar farta de lhe dizer que ela vai ficar com o peito descaído, como aquelas alemãs biológicas que moram em Tavira, mas ela é teimosa.
1: Pronto, Rosa, a gente precisamos da tua ajuda para expandir o negócio. Além de servirmos a cataplana aqui, queremos vender doses congeladas.
4: Sim, para pôr no micro-ondas e aquecer o meu rabo, né? Comidas prontas dão sempre muito jeito.
2: Então não, olha, avô. Quando era prostituta em Sevilha, era assim que safava.
3: Oh, mãe!
2: Oh, mãe, o quê? Não gostaste de ter uma Nancy? Então cala-te!
1: Pronto, pronto. Rosa, se nos ajudares, pagamos-te o suficiente para contratares uma sociedade de advogados que defende a Ribeira da Boia do Jarpão de Almeida.
3: Ok. Eu falo com umas betas que têm uma empresa de comida para fora, a Constança Estafeta. Mas olhem, eu quero a garantia de que ninguém vai ser explorado neste negócio, hein? Abaixo o capitalismo selvagem, abaixo o pacote laboral e abaixo as dietas sem hidratos.
2: Ai, sim, filha, não, sem hidratos nunca, que a mim, quem meter a carcaça de bico tira-me tudo.
4: E na verdade, eu vou ser explorada porque vou dar o meu corpo.
3: Oh, pois, está bem, filha, mas isso eu já não posso fazer nada que não estás sindicalizada.
1: Mas é uma exploração por bons motivos, porque mais do que ajudar-me a comprar um Range Rover, tu vais ajudar a salvar a Ribeira da Boia.
4: Eu só estou a retribuir, não é? Porque no fundo eu sinto que desde que cheguei aqui eu sinto-me a viver numa bolha de amor.
2: Ai, filha, e se falares com uma influencer? É que não, cá vou, começa logo a bolsar, olho. Olha, estás a ver?
0: Entretanto, nas dunas da praia de Ribeira da Boia, Migas tem uma aula sobre como parecer ainda mais pobre, dada por um formador que acha que está no Karate Kid.
5: No pain, Migas-san! No pain, hi!
6: Eu não estou a aguentar, Horácio. Este trem de olhar para a app do banco com saldo negativo é mais intenso do que eu pensava.
5: Migas, se tu queres ser pobre, tens de sentir a pobreza dentro de ti como um professor em início de carreira.
6: Ei, calma, Horácio. Eu não quero ser pobre. É só fingir ser pobre para impressionar a bendita.
5: Não, arrui! Não basta fingir. Tens de ser. Repete comigo. Posso pagar este risol em prestações?
6: Ei, Horácio, acho que não estás a... Ai, Horácio!
0: Horácio bate nas costas de Migas com uma cana.
6: Ah... Posso pagar este risol em prestações?
5: Isso. Agora faz cara de quem tem dores no ombro, mas não tem dinheiro para voltar em porque gastou tudo em pequenos almoços no café. Que os pobres adoram tomar pequeno almoço no café. Arrui!
0: Migas tenta fazer uma cara de dor.
6: Ah, assim está o quê?
5: Ah, isso é o videoclipe de Bernardina! Arrui!
6: Já estou cansado, Horácio. Chega por hoje.
5: Então vou andando, que a missão de ensinar a arte da pobreza nunca está terminada, Rui!
0: Horácio pega na sua mala e afasta-se.
6: Horácio, só uma dúvida. Tomaste a medicação?
5: Qual medicação?
6: Qualquer uma. No estado em que estás, qualquer uma te vai ajudar.
5: Adeus, Migas-san. E lembra-te, hein?
6: Lembra-me do quê?
5: Apenas lembra-te. A memória é importante para sabermos onde deixamos as coisas. Arrui!
0: E tal como apareceu, Horácio desaparece por entre o nevoeiro e o lixo da praia, deixando Migas com uma lição importante. Nunca contratar formadores pelo Facebook. Longe dali, na mansão Arpão de Almeida, Guilherme joga Call of Duty na sua PlayStation Louis Vuitton. Mas Lourenço repara que ele não está bem.
7: Eu estou a reparar que não está bem, Guilherme.
8: Estou a surto, pai. Eu estou... conhecíssimo, juro.
7: Não, não. Se há coisa que eu conheço bem é o meu filho e o corpo da nossa cozinheira.
8: Vá, pronto. Tem a ver com uma mulher, pai.
7: Para lá de jogar só um segundo. Para lá de jogar só um segundo. Tem sempre a ver com uma mulher, Guilherme. Os problemas dos homens ricos têm sempre a ver com mulheres ou com reservas nos não sei quê.
8: Puto, não estou a acreditar. O pai mandou-me parar e eu agora morri com um tiro de um sniper disfarçado de vidrão. Isto é ridículo, juro.
0: Guilherme desliga a PlayStation Louis Vuitton e, inspirado pelo cinema português, senta-se em silêncio a olhar para uma janela.
7: Conte lá ao pai, vá. Quem é essa mulher?
8: É só tipo o amor da minha vida, juro. É um absurdo, pai. Desde a abertura do praia no parque eu não me sentia tão entusiasmado, juro.
7: Sei bem o que é isso. Fiquei assim quando vesti uma gabardine Burberry pela primeira vez. Mas quem é? Não me diga que é casada.
8: Não, que seria?
7: Então, é pobre?
8: Não.
7: Feia?
8: Não.
7: Quadro da CGTP?
8: Não.
7: Guilherme, não é da linha de Sintra, pois não?
8: Não, pai, socorro.
7: Nada contra mulheres da linha de Sintra e Margem Sul, que realmente na cama, pronto, não têm vergonha de nada, mas para relações sérias...
8: Não tem nada a ver com isso, pai, seria. É só uma mulher diferente, da cintura para baixo.
7: O quê? Não me diga. Tem celulite?
8: Não, pai. É melhor vou parar, senão ainda revelo que é uma sereia. Eu vou jogar ténis com o empregado que não saiba servir. Oh, Inácio!
0: Será que Lourenço percebeu que Guilherme se descaiu? E PlayStations Louis Vuitton? Existem mesmo ou é só palhaçada? Todas as respostas nos próximos episódios de...

0: Cataplana de Paixão. 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E agora não está aqui o Miguel Araújo ao calhas. Não. 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

0: Só grandes músicas da tua RFM. Miguel Araújo, não te esqueças então, 17 de outubro temos encontro marcado no Porto. Ele está connosco no Que Grandioso Espetáculo é Este da RFM. Fica por aí, porque logo depois das 8h30 temos
1: pipoca mais doce.
0: E ninguém pode comer, claro, fica por aí. Já a seguir temos Cake by the Ocean.
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0: By the Ocean, as grandes músicas da tua RFM. Agora o trânsito, como é que anda, Mariana?
1: 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Atenção que houve acidente na A1 depois de Condeixa, sentido norte-sul, corte via esquerda, fila à passagem. De resto, está lenta a VCI, do Freixo à A3, e de Santo Ovídio na A1 ao Norte Francos, fila também na A3 desde a Maia. Em Lisboa, o habitual, lento IC19 desde o Cacém, A5 em Porto Salvo, o Eixo Norte-Sul desde a Ameixoeira, e na A2 a fila na Baixa de Corroios. Boa viagem com a RFM nesta terça-feira bem quentinha. 38 graus para Santarém e Évora, 37 para Setúbal, Lisboa e Beja hoje com 36 graus, 34 para Porto Alegre, Leiria e Coimbra, Braga 32, 31 para Vila Real e Viseu, Faro e Porto hoje à espera de 28 graus de máxima, Aveiro com 27, Viana do Castelo com 26.
0: Muito obrigado, Mariana. Agora as notícias na RFM, edição das 8h30.
2: Olá, bom dia, eu sou a Beatriz Lopes, é oficial, Portugal está a enfrentar uma onda de calor. Portugal já está no sexto dia consecutivo de temperaturas muito elevadas, o que, de acordo com o IPMA, configura uma onda de calor. Ouvida pela RFM, a meteorologista Alexandra Fonseca alerta que os termómetros podem chegar hoje aos 38 graus em algumas zonas do país. E com mais de metade do país em risco elevado, o extremo de incêndio aumenta os receios para este verão. À Renascença, o social-democrata Miguel Poiares Maduro avisa que já não há tempo para pôr no terreno os investimentos anunciados pelo governo para a limpeza das florestas. O presidente da Conferência Episcopal admite preocupação com o aumento de casos de burnout entre padres. Em entrevista à Renascença, Dom Virgílio Antunes não exclui um estudo nacional sobre este problema associado à falta de sacerdotes e à acumulação de funções. Apesar dos rumores, continua sem haver confirmação

0: quase o dobro.
1: Ai, ai, ai, ai. Ai, ai, ai, ai. Pois é, quase o dobro. Cuidado.
2: E vai investir nos colmos.
1: Provavelmente. Olha, vocês não vão acreditar quem é que está cá hoje.
2: Não está, não.
1: Está, está.
2: Está mesmo.
1: Está cá hoje.
2: Não é?
1: Está.
2: É ela.
1: Sabes quem é?
2: Sei.
1: Quem?
2: Ana.
1: Ana quê?
2: Ana Garcia.
1: Quê?
2: Ana Garcia Martins.
1: Mais conhecida por?
3: Pipoca Mais Doce.
1: Não, é o João Pedro Paes. Mas a pipoca também vem, sim, sim. É já a seguir.
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0: Alex Warren e Carry You Home, bom dia.
1: Estás bem, muito RFM. Bem, Pedro.
0: Obrigado, Luís Pinheiro. Mas não tem que saber o que é que acontece aqui durante as músicas, está
1: é
0: bem?
1: Verdade.
0: Isto é o nosso pequeno segredo.
1: Claro.
0: Agora, sem segredos, pipoca mais doce e ninguém pode comigo.
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1: Gostaste desta versão de...
4: Hoje em galinha?
1: Hoje
4: é,
1: era
4: bem.
1: Para Donald, tentei, mas...
4: Ah, eu já quero um
1: foi para galinha. Pronto, há para vários, não é? A arte é isto.
0: Deixa
1: mesmo.
0: A senhora começar.
4: Olá, meus destruidorzinhos da casa.

0: camada de ozono.
1: Somos todos, não é?
0: Todos, mais ou menos. Ora, eu não sei se vocês já repararam,
1: não,
0: mas eu ando a aparecer aqui relativamente mais feliz. Ah, pronto, não é muito. Não é muito, calma, também não é para isso tudo. Eu também não sou particularmente expressiva, tenho sempre este ar de cão cansado.
1: Não, mas nota-se, nota-se.
0: Mas eu já consigo esboçar um sorriso, sim, sim, de quando em vez. Ah, sabem
1: é
0: porquê?
1: Vais casar?
0: Vou, não vou, mas aproxima-se junho, o meu mês preferido de todos os meses preferidos.
1: Santos populares.
0: É tudo, pessoas, junho é tudo de bom. É o calor a chegar finalmente, é a proximidade das férias, são as pessoas a começarem aos poucos a perder aquele ar de lexívia de marca branca, sabem que as pessoas têm nesta altura. São os 34 feriados, são os santos populares. Madragão é linda!
1: Ah, pois é, você é madrinha.
0: Madrinha é da Rainha das Marchas. É a Feira do Livro, por falar nisso, seus incultos, começa já amanhã. Fica sabendo, não vos faz mal nenhum. Não vos faz mal nenhum ir lá comprar um livrinho, ou 27. São os festivais de verão. É o Mundial. Ai, só epa, alegrias.
1: Pois é,
0: só
1: muita coisa.
0: Alegrias, meus bons amigos, entre aspas. Bom!
1: Ei.
0: Mas sabem qual é a maior alegria delas todas?
1: Qual?
0: É que começou a época do caracol. Ah, sim, sim, sim, sim, sim. Eu sei, oficialmente arranca em maio, não é em junho, portanto é o primeiro mês sem R, que dizem que é quando o caracol fica bom, mas eu gosto de estar ali uns 30 diazinhos de avanço antes de me atirar a eles, só para garantir que chegam ao meu prato na sua melhor forma. Vocês são apreciadores de caracóis?
1: Eu sim. sou.
2: Sim. Eu não.
0: Tu não,
1: ah,
0: é isto.
1: Ah, estás fora. Era este o critério.
0: É, isto é um tema fraturante. O mundo divide-se entre os que amam, tipo eu e vocês pelos vistos,
1: sim,
0: e aqueles para quem caracóis é tipo língua, é bilhete, de, tipo língua de vaca para mim.
1: Portanto,
0: Deus
1: me
0: livre. Não há meio termo. Não há meio termo. Não há aquele, ah, gosto mais. Não. Ou gostas muito ou não gostas.
1: Sim,
0: ou, nem
1: sim,
0: estoque, sim.
2: Mas
0: não
2: caracoleta
0: é?
2: Também gostam?
1: Sim,
0: já
1: eu
0: gostei.
1: Gosto.
0: Já gostei. Já não percebo. Quando é
1: grelhada com sal grosso.
0: Não.
1: Já não consigo.
0: Pronto. Ora, eu tinha tudo para não gostar, porque eu sou uma grandíssima nojinhas que nunca se arrisca com coisas esquisitas. Para vocês terem uma ideia, eu fiz um tour de comida de rua em Bangkok. Acho que a única coisa que eu experimentei foi tipo um pão. Foi pão. De resto, aquilo era só cenas estranhas a boiarem numa taça. Portanto, não contem comigo para isso. Partes de coisas. Eu não sei bem o que era aquilo. E caracóis, pronto, não passam de pequenas lesmas um bocadinho mais bonitas.
1: Com casa, né?
0: Cozido com casa, cozidas em água com orégãos. Não há nada de sensual no processo, nem sequer a parte em que os comemos, porque estamos ali a chupar cascas ou a picar o caracol com um palito e a fazer barulhos. Faz lá outra vez. Muito bem, pouco digno, parece o Joca da catapulta
3: mais Pedro.
1: Isso é.
0: Mas tudo isto faz parte da beleza do
1: processo. Claro, é o ritual.
0: Não, o caracol pede uma boa tasca, pede uma toalhinha de papel, pede dedos a pingar molho, já assim meio encarquilhado.
1: É.
0: Já assim, tá. Pede um pãozinho torrado a acompanhar.
3: Com
0: é
3: manteiga.
0: Uma cultura. Com a manteiga, com certeza.
1: Uhum.
0: É uma cultura que não é para todos, Luís, portanto eu percebo que tu não gostas.
1: Claro.
0: Porque há.
1: Esta juventude está perdida.
0: Há um ritual envolvido, não é? Primeiro, pede uma travessa de caracóis. Uma travessa, que pires é para fraquinhos. Travessa. Depois, pega no caracol. Roda o caracol, espeta o palito no caracol, se ele não tiver a cabecita, não é de fora,
1: sim,
0: da casca, puxa o bicho cá para fora, reza, é isso, reza à Nossa Senhora dos Petiscos, para que não saia só metade.
1: Exato.
0: Isso é o
1: partir
0: fim
1: o caracol a meio é que não, tem que subir até ao fim.
0: Faz uma sucção ao nível dos linguados na Casa dos Segredos, acompanha com o Imperial, ou no meu caso, 3 colas zero, e repete durante 3 horas e meia. Isto é ou não é um fim de tarde?
1: 3
0: bem
1: horas
0: passado?
1: E meia, mais nada. Não.
0: É sim, senhor.
1: Maratona de caracóis.
0: Foi o que eu fiz ontem, 3 horas sentada à mesa com caracóis. Pumbas.
2: Isto com o mesmo é muito melhor.
0: Com a mais, é também mais caro. Também
1: é noutra época do ano. Isso é outra época do ano.
0: Também é um bocadinho mais caro. E dizia eu que, sendo uma grande esquisitinha, no que toca a comes e bebes, eu tinha tudo para não gostar de caracóis, mas o que é que sucede? Sucede que tenho um pai, ou tinha um pai, e avós, e bisavós, e trisavós algarvios, maneiras que eu provei primeiro caracóis do que neste um. É verdade.
1: Estamos juntos nisso.
0: É que eu nem me lembro da primeira vez que eu comi caracóis, porque sempre fizeram parte do meu pacote básico de alimentação. E a minha mãe, que coitada é da Serra da Estrela, onde o caracol nem sequer se deve dar bem com aquelas temperaturas,
1: é,
0: aprendeu a cozinhar caracóis com a minha avó algarvia, portanto eu sempre tive acesso privilegiada a grandes caracoladas e a todo o processo de confecção. Que eu lembro-me da minha mãe deixar os caracóis a lavar de um dia para o outro numa panela e de vez em quando acordávamos, havia caracóis até ao teto.
1: Foi sério, eles fugiam.
0: Todos a tentarem escapar da morte àquela velocidade louca que só eles conseguem atingir. Portanto, quem quiser convidar-me para comer caracóis e souber de bons sítios, é a favor chegar-se à frente. Quanto à malta, como tu, Luís, que não gosta. Ótimo, não vos julguem, mas fiquem sabendo que não prestam para nada.
1: Claro.
0: Está bem? Não prestam para nada.
1: E podem ir apanhar caracóis para nós.
0: Não é? Podem. Claro, ou meijoas. Ai, vai comer a meijoazinha.
2: Por acaso não estava à espera que gostassem dois de caracóis.
1: É verdade, já viste.
0: Caracóis é vida.
1: Caracóis é vida. Caracóis e caixilhos, não é?
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1: 13 horas e meia, Pipoca Mais Doce está aqui, firme e irta. Miley Cyrus agora, né, RFM?

0: Miley Cyrus, Dream as One. Faltam 14 minutos para as 9 da manhã. Estás com a RFM. Já a seguir, diretamente da Porta dos Fundos, para o Café da Manhã, Fábio Porchat. Fica por aí.
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0: Panic at the Disco na RFM e não vale a pena entrar em pânico porque ele já cá está. 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
0: Estamos aqui com o nosso convidado Porchat GPT. É um sistema de inteligência artificial desenvolvido a partir do comediante brasileiro Fábio Porchat, já que, infelizmente, o original aumentou o seu cachê além das possibilidades do nosso pequeno orçamento.
2: E em cada programa vamos usar o Porchat GPT para esclarecer alguns assuntos que não saem das notícias. Por exemplo, hoje vamos trazer este destaque. Como a crise no Irão e na Venezuela está a enriquecer bilionários do petróleo.
3: É que até aí, não é? Qualquer coisa realmente que acontece no mundo enriquece sempre os bilionários.
0: Sempre,
3: é quase
0: sempre
3: reconfortante saber que uma crise mundial desta magnitude não está a impedir a natureza de seguir o seu curso. Mas se calhar a melhor opção é acionarmos aqui o Porchat GPT, não é?
0: Bora, bora.
3: Olá, Porchat GPT, tudo bem?
4: Bom dia, grupo!
0: Bom dia! Tão simpático, Porchat GPT.
3: Olha, Porchat GPT, nós queríamos aqui pedir para explicares de forma resumida se os bilionários são um mal ou um bem para a sociedade.
0: Boa pergunta.
4: Olá, ótima pergunta. Minha pesquisa é inconclusiva. Parte da humanidade acha que eles são os campeões mundiais de capitalismo predatório e que merecem tudo que roubaram. Já a outra parte acha que matar bilionário é autodefesa.
0: Então, mas, Porchat GPT, podes, por favor, detalhar melhor os argumentos de cada um desses grupos?
4: É para já.
0: Obrigado.
4: Os fãs de bilionário dizem que ele está devolvendo para a sociedade como se a sociedade tivesse emprestado dinheiro para ele no sistema de agiotagem do bem. Já os haters argumentam que dizer que os bilhões pertencem ao bilionário é o mesmo que defender que o sangue é do mosquito.
2: E é verdade que os bilionários geram empregos?
4: Sim, geram muitos empregos, principalmente emprego de analista político que vai em podcast explicar por que, que eles não devem pagar mais impostos.
3: Mas, Porchat GPT, é possível um mortal tornar-se bilionário através do trabalho árduo e duro?
4: É mais fácil através do trabalho escravo.
0: Pois.
4: Se você tiver coragem suficiente para dizer que se trata de uma parceria ou de chamar o trabalhador escravizado de empreendedor.
3: Não, nós estávamos a querer dizer é mesmo através do nosso próprio trabalho, está a perceber?
0: Com nossas mãos?
3: Sim.
4: Você tem a mesma chance que uma formiga tem de construir uma pirâmide. Mas como eu sou basicamente uma máquina de autovalidação, nunca iria estragar os seus sonhos, os seus delírios malucos, com um choque de realidade.
0: Obrigado.
4: Vá atrás do seu sonho. De qualquer forma, os bilionários também acham que estão construindo um mundo melhor sobre os destroços do anterior, sem se dar conta que o mundo anterior ainda não foi destruído e ainda tem gente morando nele. Cada um com a sua fantasia pessoal.
0: Nós sabemos que é difícil, mas há poucas décadas, por exemplo, não havia nenhum bilionário, não é? E agora existem mais de 3 mil ao Porchat GPT. Deve haver uma maneira.
4: Na minha pesquisa, encontrei esse vídeo. Os 5 hábitos que me tornaram bilionário.
0: Ah, boa.
4: Postado por um herdeiro de 200 jazidas de prata.
2: Ah, obrigada. Então vamos guardar para ver depois.
0: Pois. Obrigado, Porchat GPT. Até uma próxima. O Porchat GPT é desenvolvido com tecnologia brasileira, a mesma que trouxe para nós a urna eletrónica, o soro antiofídico e o Lucas Neto. Qualquer conselho desastroso é de total responsabilidade de quem confia no julgamento do Fábio Porchat.
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0: 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Já a seguir as notícias na RFM.
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0: Bom dia, são 9 horas, estás com a RFM. Como é que está o trânsito esta hora, Mariana?
2: Vamos a isso, o trânsito com pneus Continental, patrocinador da Corrida de São João em Gaia, ganha entradas no Instagram da marca. Mais problemas na A1, houve acidente no Cartacho, no sentido sul-norte, corte via direita, mantém-se ainda o acidente depois de Condeixa, no sentido norte-sul, o corte de via esquerda. Houve também acidente no IC19 junto ao hospital, ocupa a via direita, demora desde Paiões. Mais um foi na Cril, nos túneis de Benfica, paragens desde Odivelas, no sentido Sacavém-Algés. De resto, tudo cheio ainda a esta hora, assim também como na VCI, nos dois sentidos, e os acessos à VCI, todos preenchidos. Hoje é mais um dia de calor, muito calor, há mesmo avisos amarelos com a temperatura. Temos 38 graus de máxima para Évora e Santarém, 37 para Setúbal, 36 graus hoje para Lisboa e Beja. Castelo Branco com 33, 31 para Bragança e Viseu. Porto com 28 graus de máxima, também Faro. Aveiro 27, Viana do Castelo 26.
0: Obrigado, Mariana. As notícias já a seguir.
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1: Olá, eu sou a Beatriz Lopes. Vários distritos ficam a partir desta hora sob aviso amarelo devido às temperaturas elevadas. São 7 os distritos que ficam a partir desta hora sob aviso amarelo: Évora,

0: Portugal está a enfrentar uma onda de calor. Este é já o sexto dia consecutivo de temperaturas muito elevadas. E com mais de metade do país em risco elevado ou extremo de incêndio, aumentam os receios para este verão. À Renascença, o social-democrata Miguel Poiares Maduro avisa que já não há tempo para pôr no terreno os investimentos anunciados pelo governo para a limpeza das florestas.
1: A iniciativa do governo de financiar a limpeza de pinhais e de terrenos que tenham esse tipo de material combustível naquela região parece-me importante, mas não é fácil de aplicar e de aplicar em pouco tempo. Gostaria que aquilo que está a ser feito fosse suficiente para impedir riscos para o verão, mas temo que venhamos a ter um verão muito complicado.
0: Miguel Poiares Maduro, antigo ministro do PSD para o Desenvolvimento Regional. 4 meses depois da tempestade Christine, ainda há 72 autarquias que não analisaram qualquer pedido de apoio para a reconstrução de casas. De acordo com o Jornal Público, Lisboa, Almada e Sintra estão entre os municípios sem quaisquer processos concluídos. Ao todo, quase 1/3 das candidaturas foi recusado por não se tratar de habitação própria permanente. A DECO lançou hoje uma petição para exigir um vale consulta para utentes que esperem demasiado tempo por consultas, exames ou tratamentos no SNS. O vale em causa permitiria que os utentes fossem atendidos no privado, sem custos, quando o SNS ultrapassa os prazos legais de resposta. Os Estados Unidos lançaram ataques contra o sul do Irão na última noite. As Forças Armadas norte-americanas garantem que a operação foi feita em legítima defesa, depois do Irão ter alegadamente tentado colocar minas no Golfo Pérsico, junto ao Estreito de Hormuz. O secretário de Estado norte-americano, Marco Rubio, já avisou que o Estreito tem de permanecer aberto de uma forma ou de outra.
2: Obrigado, Beatriz. Foram as notícias na RFM. 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Eu sou o Pedro Fernandes, com a Marina Alvim, Luís Pinheiro, Pipoca Mais Doce. E já a seguir, junta-se a nós, João Pedro Paes, ele que é uma das grandes atrações do Sol da Caparica. Está quase, está aí o verão. Já se sente o sol.

0: Chapel Roan e Pink Pony Club, as grandes músicas da tua RFM. Passam agora 9 minutos das 9. Bom dia com o Café da Manhã.
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0: Sempre com excelência de convidados. Hoje mais um é o vozeirão de João Pedro Paes, que nos acompanha esta manhã. Olá, João, bom dia.
2: Bom dia.
3: Que não engana ninguém com este vozeirão. Já viste, tu tens uma voz mesmo muito peculiar.
0: É,
3: sempre
0: é
3: que se ouve a tua
4: característica.
3: Voz.
0: Sim, és daqueles artistas que quando se ouve a voz sabes que é o João Pedro Paes. Não há ninguém que te consiga imitar.
2: Já conforme alguém... de manhã, se... acabado de acordar.
0: Mas já alguém tentou imitar, não? Sabes disso?
3: Franco Bastos já imitou a tua voz?
2: Não, mas houve um miúdo que participou num programa televisivo e tinha umas nuances.
3: Ah, era?
2: Sim,
0: mas isso eram umas nuances de cabeleireiro, não era?
4: Tinha
0: nada a ver
4: com
0: a voz. Umas
2: nuances vocais, sim. Não, aproximava-se muito em algumas coisas. Mas no grito, não.
0: Não, no grito. Não vai lá, não vai lá. Olha, o que é que vais andar a fazer em agosto, João Pedro Paes?
2: Vou tocar principalmente no Sol da Caparica, não é?
4: Dia 14.
2: Exato. De agosto, sim.
4: Senhor.
2: É um dia tramado para mim, não
0: porquê?
2: É? Porque é só craques a seguir.
0: Pois tu tens Missy Mas e depois tens Richie Mendes, os grandes DJs de Richie Mendes.
2: Tenho Kalema a seguir a mim.
0: No mesmo dia, deixa lá ver.
2: Veio,
0: sim, exatamente.
2: Kalema.
0: Onde é que está o Escalema? Não tenho aqui.
4: Não temos aqui no.
0: Não tenho aqui neste cartaz,
2: mas
0: ainda.
2: Possivelmente. Ouvi dizer.
0: Não, tu queres ver que tu já descaíste?
3: Tu queres ver?
0: Ora, o João Quarto
2: foi,
0: está lá.
2: Foi o que me disseram,
0: calhar,
2: eu não sei.
0: Se calhar não fecharam. Os Escalema pediram mais sem pausa e eles agora ficaram assim meio.
2: Também Nininho Vaz Maia, não sei em que
0: também,
2: dia.
0: Também.
2: Não sei em que dia.
4: Nininho Vaz Maia no dia 15.
0: No dia 15
4: a seguir aqui.
0: Exatamente.
4: Dia seguinte ao teu.
0: Ora,
3: e a Sara Correia?
0: Tu tiveste...
2: Então, Sara, vês, eu não sabia.
4: Sara Correia na tua véspera.
0: É na véspera, não é no mesmo dia, sim. Tu és o cabeça de cartaz nesse dia, João. Não há cá dúvidas.
3: Não há dúvidas.
0: Ora, tu estiveste na primeira edição do Sol da Caparica, não foi?
2: Sim, toquei no dia do GNR.
0: Bem, as coisas tu te lembras. Tens boa memória.
2: Lembro-me desse dia também. Yeah. Foi a terceira vez que lá vou.
0: Mas também, estás a dizer, antigamente os artistas de rock não se lembravam bem, não era? Das coisas que aconteciam.
3: E agora?
0: O João não. O João lembra-se
4: tudo. Mais saudável.
0: E como é que tens visto o Sol da Caparica a evoluir destes anos todos? Vai ser a tua terceira vez lá.
2: Sim, então, o Sol é um ajuntamento de músicos portugueses e de língua portuguesa, que, incluindo Brasil. E todos aqueles que cantam no nosso idioma.
0: Na nossa língua, não é?
2: Exatamente.
0: Mas é um festival diferente. Eu sinto que há ali uma. Respira-se ali um ar diferente de. Lá está, de lusofonia, as famílias. É um,
2: sim,
0: um festival muito para as famílias.
2: É um festival familiar também. E que vais descobrindo malta da nova geração muito interessante. Que tem coisas novas e que nós aprendemos, desde o hip hop ao pop.
0: Junta ali toda a gente, não é?
2: Sim.
3: Tu já foste enquanto festivaleiro ao Sol da Caparica, não?
0: Este já, o homem anda cá há muitos anos.
3: Foste enquanto artista, sempre.
0: Ele já era artista, sim, quando isto começou, não é?
2: Pois, já fui a outros festivais como.
3: Como festivaleiro.
2: Como festivaleiro, isso já.
3: E vais com. Como é que vais vestido? Normalmente tens uma roupa.
2: Muito bom.
0: O Luís liga muito à roupa.
2: Muito bom.
3: Tens uma roupa para os festivais? Ou andas sempre igual?
4: Toalete com a Coachella.
3: Claro.
2: Não.
0: Mas vais lá para a frente armado e maluco, não?
2: Não. Cá para trás.
0: Claro.
2: Quanto menos som nos ouvidos.
0: Pois é.
2: Eu acho que é perigoso. São milhares de watts e à frente. Eu acho que tem que proteger os ouvidos, porque aquilo magoa ao pé das, à malta que se põe ao pé,
4: claro,
2: das colunas e aquilo dói.
0: Olha, tu no Sol da Caparica és menino para fazer um bocadinho de praia antes do teu concerto ou não? Ou vais em modo concentradíssimo e não tens tempo para isso?
2: Não, sim. Eu, de quando em vez, costumo correr no Pardão.
0: Mas no dia do concerto, no Sol da Caparica?
2: Já me aconteceu correr no
0: ajuda-te a
2: no
0: relaxar,
2: dia dos concertos,
0: não é?
2: Sim. No Jamor, com calor, com 30 e tal graus, 38, 40 graus, já me aconteceu.
3: Mas tu vais
2: mas o que faz mal?
4: Pois, não é boa ideia.
3: Vais a que pace e que quantos quilómetros é que fazes, João?
2: Eu costumo correr quase todos os dias e faço 4 quilómetros e chega.
3: Os 4
2: quilómetros dá 20 minutos.
0: Então corres bem, 5
2: minutinhos por quilómetro. E para mim... chega, já às vezes faço meia hora, mas houve alturas em que cheguei a fazer uma hora e a tentar bater recordes estupidamente porque aquilo doía. Eu lembro que cheguei a fazer 4 km em 16 minutos,
3: pô,
2: penso eu.
3: Mas bom, isso
2: era à volta onde treinam os atletas de alta competição,
0: pista,
2: no Jamor,
0: né?
2: Na
0: sim,
2: pista.
0: Sim. É mais rápido.
2: Mas
0: sim.
2: Houve uma altura que sim, mas isto estamos a falar de há 15 anos atrás.
3: Pois, agora. Mas tu estás sempre em forma. Nunca te vi fora.
2: Vou treinando, vou treinando, porque isso é que me também entusiasma para que eu continue no, na música. Claro. É o desporto é que me, não, se não é que me motiva.
0: Em, se não tiveres em forma no palco, também não dás um bom concerto, não é?
2: Não, se não correr, eu, para mim correr é muito importante. Abrir o.
0: Tens de vir ao trailer, enfim.
4: Caixa Taraxa.
2: já estive para ir. Só que tinha, eu falei contigo.
0: Pois foi, nós chegámos a combinar, mas depois não apareceste.
2: E depois tive um concerto nesse dia.
0: Claro, andas sempre a marcar concertos nos dias das corridas.
3: Dias dos
0: parece demasiada coincidência.
2: Pois tu até que me convidaste.
0: Exatamente, exatamente. Há de acontecer. Olha, como é que vai ser este concerto no Sol da Caparica?
2: Vai ser um concerto que vamos tocar os temas que me deram-me a conhecer através da rádio, através da televisão, e que as pessoas conhecem, aquelas que me acompanharam, os mais jovens a conhecem através dos pais, dos avós, e isso é magnífico, porque as coisas evoluíram musicalmente. Nós somos fortes em palco, somos muito, muito orgânicos, sabemos para onde queremos ir, o estilo de música que fazemos.
4: Tu estiveste no Porto connosco, não foi ao vivo, e as pessoas levantaram-se, uma ovação em pé no fim.
2: E pronto, e nestes anos todos tenho feito parcerias, e fiz agora no último disco que foi fotografado pelo Brian Adams,
0: claro.
2: Fiz um dueto com o Bispo. Uhum. Ele escreveu a parte do hip-hop e a parte falada, e eu escrevi a parte cantada, e foi magnífico estar.
0: E vais ter convidados neste concerto do Sol da Caparica?
2: Se aparecer alguém, pois, que quiser ajudar a mim, sim.
0: Eu sou capaz de estar ali no fundo.
2: Por isso,
0: João.
2: Eu digo nomes a quem é que vai, quem é que ouço falar, mas eu não sei quem vai.
0: Claro.
2: No meu dia, eu sei que eu ouvi falar em Vague.
0: Está lá, Vague, está
4: Miles, João Pedro Paes, então, os DJs Richie Mendes, o cartaz deste Sol da Caparica.
2: Aí o Richie Mendes também vai.
0: Vai,
4: é,
0: claro.
4: A dupla dos DJs sempre.
2: Pode
3: chamá-los para ir a palco.
4: 16 de agosto, para cantar, no site não. Da RFM está lá o cartaz.
0: Olha, João, daqui a pouco vais cantar para nós também aqui, não é?
2: Ok.
0: Mas vou-te dar um bocadinho para estás a aquecer a voz. Está bem? Está descansado.
4: Vai ali correr lá fora.
0: Ficamos agora com Sienna Spyro e Die on This Hill.

0: Estás com a RFM, bom dia, boa terça-feira. 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
0: Olha, já a seguir, quem não se poupa na voz é o João Pedro Paes, ele está aqui connosco no Café da Manhã e vai cantar em direto com a voz de 9 da manhã. Para ele também já é normal. Mais rouco, mais rouco também não fica. É já a seguir.
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0: E hoje também com o nosso amigo João Pedro Paes, ele que vai estar no Sol da Caparica já em agosto, de 13 a 16 de agosto. O João toca dia 14 e já está ali com o bicho carpinteiro na guitarra. João,
1: estás bem?
0: Estás pronto?
2: Vamos a isto.
0: Está prontíssimo. Vais tocar o quê?
2: A Nossa Hora. Faz parte do último álbum Amigo Improvável.
0: Quando quiseres, é toda tua.
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0: João Pedro Paes na RFM. És o maior, és o maior. Tivemos aqui durante a publicidade e nós assim, não queres ensaiar, João? Eu, não, estou pronto, não, estou pronto. E à primeira sai-se com isto, como se estivéssemos a ouvir o disco. És o maior. É incrível.
1: Muito bem.
0: É incrível. Yes. João Pedro Paes, ele vai estar no Sol da Caparica, dia 14 de agosto, mas não te vais embora porque sabes como é que é as marcas. As marcas sabiam que tu estavas aqui e já está aí um produto a querer fazer publicidade contigo.
2: Okay.
0: É já,
3: tu é que vais fazer publicidade.
2: É a nossa hora.
0: É a nossa hora.
3: É a tua hora.
0: É já
3: a seguir.
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0: Para já vamos saber como é que estão as coisas no trânsito. Mariana Alvim, contigo.
3: 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Atenção que ainda há problemas na A1. Houve acidente depois de Condeixa. Corte via esquerda, fila à passagem no sentido norte-sul. Acidente também no Cartaz, sentido sul-norte. Ocupa a via direita. Em Lisboa houve também acidente. Foi no IC19 junto ao hospital. Sentido Sintra-Lisboa, demora desde o Cacém. Mais um na Cril, nos túneis de Benfica. Corte via esquerda em direção a Algés. Fila desde o Noda à 8. De resto, ainda as demoras habituais a esta hora em Lisboa e também no Porto, na VCI. Boa viagem com a RFM. 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Hoje, já sabes, há até avisos amarelos com o calor. Calor! 38 graus previstos hoje para Évora e Santarém. 37 para Setúbal. 36 para Beja e Lisboa. Leiria, Coimbra, Porto Alegre com 34 graus. 31 para Vila Real e Viseu. Porto e Faro à espera de 28 de máxima para hoje. Viana do Castelo com 26 graus.
0: Obrigado, Mariana. E olha, João, só para que saibas, foi a primeira vez que eu bati palmas a sério desde que parti a mão. E agora está-me a doer, porque me esqueci que tinha partido a mão.
1: Ele entusiasmou-se.
0: Eu entusiasmei. Nem no Jamor bati palmas com tanta força.
3: Também.
0: Pois,
3: pronto.
0: Exato. Bom, não vamos falar disso agora. Vamos para outras notícias.
5: Olá, bom dia. Eu sou a Beatriz Lopes. Acidentes com motos fazem mais mortos do que em 2025. Na última semana, os acidentes que envolveram motociclos provocaram 11 mortos, 58 feridos graves e quase 900 feridos leves. Face ao mesmo período do ano passado, houve uma redução no número de acidentes, mas registaram-se mais duas vítimas mortais. É o balanço da campanha Duas Rodas, Agarre-se à Vida, da GNR e da PSP. Cerca de uma centena de advogados assinam hoje uma carta aberta de apoio à greve geral marcada para 3 de junho. Os signatários criticam as alterações à lei laboral propostas pelo governo e a acusam o Executivo de atacar direitos dos trabalhadores. A Caritas de Macau enviou 10 mil euros para Portugal e outros 10 mil para a Espanha para ajudar as vítimas das tempestades que atingiram a Península Ibérica em fevereiro. A organização diz tratar-se de um gesto de solidariedade. O dinheiro foi angariado através de uma campanha que decorreu durante 3 meses. Atenção ao calor, hoje há 7 distritos sob aviso amarelo. São eles Évora, Setúbal, Santarém, Lisboa, Leiria, Beja e Porto Alegre. A partir de amanhã o aviso estende-se a todo o país, à exceção do Algarve.
0: Obrigado, Beatriz. Mais notícias às 10. Já a seguir descobrimos o segredo do sucesso de João Pedro Paes. Como é que ele se conseguiu tornar no gigante que é hoje?
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1: Zach Bryan e Something in the Orange. Olha, não é o Bryan Adams, mas foi o melhor que se arranjou. Mais próximo, João Pedro Paes. João Pedro Paes hoje está cá connosco a propósito do Sol da Caparica, mas também não só, não é? Porque de repente nós descobrimos aqui um segredo do João Pedro Paes que vamos descobrir agora e vamos dar a todo mundo a conhecer, porque o João Pedro Paes é um dos maiores nomes da música portuguesa e o autor de grandes sucessos, tais como... João Pedro Paes, agora era a tua vez. Exato.
2: Ok.
1: Espera, é tão fina. A gente começa isto outra vez.
3: Também começamos o anúncio.
1: Estamos outra vez, exatamente.
3: Começamos a seguir.
1: Isto é uma publicidadezinha.
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3: E ainda tens outro, não é? Que é aquele outro tema que tu tens, também é muito conhecido.
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5: Fantástico. E também?
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1: É isso mesmo. Mas atenção, João, tu nem sempre foste este gigante da música portuguesa. Pois não, João?
2: Pois não. É verdade, Pedro. No início da minha carreira tinha muita dificuldade em chegar a algumas notas.
5: Ah, e como é que chegaste lá? Com aulas de canto?
2: Não, Mariana. Com escadotes, upa, upa.
3: Escadotes, upa, upa, João?
2: Isso mesmo, Luís, escadotes upa-upa. Se não fossem os escadotes upa-upa, eu nunca teria conseguido chegar onde chegar.
3: Aqui é aos discos platina?
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1: 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Obrigado, João Pedro. Pau, aplauso. Pá, maravilha. Obrigado,
3: muito
1: João.
3: Bom, João.
1: Estou a chorar a rir. Ai, pá, muito bom. Muito não, pá, não sabia que tinha sido este. Pronto, tinha sido assim o teu início. Queres de cama? Queres de cama?
5: Olha, a 14 de agosto, no Sol da Caparica, podes fazer este anúncio.
3: Oh, João, eu tenho uma pergunta para ti antes de acabar. Que eu estava aqui com medo de se ou não dizer o que é. Tu no Instagram, às vezes, a maior parte dos teus vídeos, tu apresentas-te
2: já
3: sempre.
2: Já sei, já sei. Sim.
3: Mas as pessoas já sabem que...
2: Não.
1: Não.
2: Okay. Não,
1: eu não percebo nada disto.
2: Os algoritmos levam-te a pessoas também que não conhecem.
3: Ah, é por isso que tu te apresentas assim.
5: Não, é só as pessoas que o seguem que veem os vídeos.
2: Exatamente.
3: Claro. Não, mas, ou seja, a página está lá a dizer João Pedro Paes.
1: Mas às vezes aparece
2: não,
1: no scroll.
2: Malta,
1: né?
2: Sim, há
1: aparece
2: malta
1: no
2: que
1: scroll.
2: Não,
3: ok, então é uma estratégia de marketing.
2: Mas não é marketing, é... Eu sigo... Aqueles que eu admiro, que vão fazendo coisas, e o Eddie Vedder, dos Pearl Jam,
3: faz isso.
2: Diz sempre: sou Eddie Vedder, e como o Bruce Springsteen, apresentam-se. O Bryan Adams também costuma fazer.
3: Ok.
1: Estás a ver?
3: Boa. Olha, João, já me tiraste as dúvidas. Obrigado.
2: Não,
3: por isso.
2: Verdade. Agora não
3: já me tiraste?
2: Ok. Vou aprendendo com os outros, mas.
3: Já me tiraste as dúvidas.
1: É que o Luís tem muito que aprender ainda de redes sociais.
3: Ainda estou a aprender também, se calhar também devia apresentar-me.
1: Ó João, queres tocar mais alguma tua ou queres que eu passe aqui da rádio? Tu é que sabes?
2: Queres? Diz-me.
1: É pá, escolhe tu.

0: Pedro.
1: Pois é, mas me esqueci da mão outra vez.
2: Na verdade, ele esquece da mão.
1: João Pedro Paes, João, muito obrigado por teres vindo ao Café.
3: Obrigado,
1: da
3: obrigado, João.
1: És o
2: obrigado
1: maior.
2: Eu pela vossa amabilidade para comigo nestes anos todos. Sempre foram muito simpáticos comigo e com os pés assentos no chão, vocês radialistas. Eu, o Luís, que é o mais novo. A malta do Caraças, sejam muito felizes e divirtam-se.
1: Obrigado por nos divertir tanto e obrigado pela música. É uma força da natureza este João Pedro Paes. Dia 14 de agosto, a não perder este grande concerto no Sol da Caparica. Agora ficamos com The Offspring, The Kids Aren't Alright. Bom dia com a RFM e com o Café da Manhã.

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0: 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Olha, e nós também temos que nos pôr daqui para fora.
2: Temos de nos pôr na
0: e limpar o estúdio, deixar o estúdio como estava.
1: Para o Daniel e para a Catarina, ficas bem entregue. Obrigada por estares com a RFM.
0: Pedro Fernandes, Mariana Alvim, Luís Pinheiro, Pipoca Mais Doce, Fábio Porchat e todo o elenco da Planeta Paixão. Voltamos amanhã. Só não temos é cá o João Pedro Paes, é pena. Amanhã já não está cá.
1: Hoje
0: não
1: foi
0: sei,
1: ótimo.
0: A não ser que ele queira, amanhã à mesma hora, João. Amanhã à mesma hora?
3: Pois demorei a acordar.
1: Não.
0: Até amanhã. Beijinhos e abraços. Portem-se bem.
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1: Olá, eu sou a Beatriz Lopes e estas são as notícias na RFM. Acidentes com motos fazem mais mortos do que em 2025. Na última semana, os acidentes que envolveram motociclos provocaram 11 mortos, 58 feridos graves e quase 900 feridos leves. Face ao mesmo período do ano passado, houve menos acidentes, mas registaram-se mais duas vítimas mortais. É o balanço da campanha Duas Rodas Agarre-se à Vida, da GNR e da PSP. Também hoje, a PSP

0: o SNS falha. A associação lançou hoje uma petição para exigir a criação de um vale consulta para quem espera demasiado tempo por consultas, exames ou tratamentos no SNS. A DECO alerta que há portugueses que esperam há mais de 3 anos por uma consulta hospitalar. Pelo menos 12 pessoas morreram em novos ataques israelitas ontem à noite no leste do Líbano. Os bombardeamentos aconteceram depois de Benjamin Netanyahu ter autorizado uma intensificação dos ataques contra o Hezbollah.
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3: RFM, bom dia. Não sei se também já sentiste aquele bafo de verão, a calorzinho.
4: É, nós dissemos que a partir de hoje as temperaturas iam subir um bocado, portanto vai fresco, aproveita muito bem esta terça-feira. Este é o teu corta-para.
3: Comigo, Catarina Figueiredo, e também com Daniel Fontoura, temos muita coisa boa para ti, para além do dinheirinho, do que barulho é este?
4: Fica por aí, vamos jogar. Hoje também é dia do cheesecake de mirtilos e não estou a ver aqui nenhum.
3: Mas tu gostas de cheesecake de mirtilos?
4: Então não gosto.
3: Tivesses dito mais cedo.
4: Ah,
3: dizes sempre que não gostas de doces.
4: Então não, pois está certo.
3: Para ti é pera bêbada.

0: devagar, tu ouves esta música até vais mais rápido e tudo. 8 minutos depois das 10, isto ainda mal começou. E Catarina Figueiredo já está toda com estas coisas do... Olha, queres saber o que é? Diz lá,
1: é
0: explica
1: que foi
0: lá.
1: Logo de manhã. Desse lado, eu quero que tu consigas perceber o que é que me aconteceu. Sem te dizer já. Então foi assim. Abri o telemóvel, ok? Fui ao WhatsApp. Uhum. E quando abri o grupo das minhas amigas no WhatsApp, aconteceu o quê? O que é que aconteceu?
0: Portanto, ela chegou aqui hoje de manhã e disse-me isto. Não diz lá, eu... Opa, sei lá. Descobriste que uma delas estava grávida.
1: Será? Está frio.
0: Está frio? Então descobriste que o marido de uma delas andava a traí-la.
1: Está gelado. Os namorados das minhas amigas não fazem isso, nem os maridos. São muito certinhos.
0: São.
1: Digo
0: são,
1: eu.
0: São todos. Então descobriste que havia uma promoção qualquer no supermercado.
1: Mais morno.
0: Ok, então.
1: Mais morno. Eu já te digo o que é, okay. Mas agora quero saber os teus palpites desse lado. 962-007-888. Mal abri hoje o grupo do WhatsApp e fui ao grupo com as minhas amigas. Aconteceu isto. O que aconteceu?
0: Não sei se não foi nada disto que eu disse. Uma delas foi aumentada.
1: Hã?
0: Uma delas foi aumentada.
1: Está frio. Eu é que precisava de um aumento depois daquilo que eu vi.
0: Ok. Ok, então. Está bem. Já vamos ver isto. Agora estou curioso.
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1: Eu a pensar que me ias perguntar como é que se chama o grupo que eu tenho com as minhas amigas.
0: Como é que se chama o grupo que tens com as tuas amigas? Como é que se chama o grupo que tens com agora para cá?
1: Agora
0: como
1: não te digo. Agora pronto, tiveste de inteligência para perguntar.
0: Migas Forever. Não?

0: Pillow Talk, Zayn a tocar na RFM. Vamos lá saber o que é que aconteceu no grupo das amigas da Catarina Figueiredo hoje de manhã.
1: Então, mal abri o grupo do WhatsApp que tenho com as minhas amigas, aconteceu isto: bilhetes de Bad Bunny à venda. O que é que acontece? As minhas amigas têm
0: Como amigas assim?
1: Que de repente sucedem cenas na vida, tipo praia, até ao final do dia, se calhar vão aproveitar o dia e já não podem ir ver Bad Bunny. Ao que as minhas amigas começam a querer vender os bilhetes no nosso grupo, não é? Em nome das amigas que não podem ir. Só que cá para mim os bilhetes estão inflacionados. Não me parece que seja um preço justo.
0: Pá, pois não sei. Não sei como é que isso está à venda aí.
1: 140 euros.
0: Certo.
1: É o preço?
0: Pá, não faço ideia, mas deve ser. Acho que é o preço deles. Acho que é o preço deles.
1: É que eu disse: 140 euros não vou. É muito dinheiro. E olha, eu quero muito ver Bad Bunny. Não fui o teu.
0: Tivemos aqui muita gente a tentar adivinhar isto. Temos aqui alguém a dizer que as tuas amigas disseram para que tu aderires ao plano Combina da Galp, que estava a dar promoções. Muita gente a dizer que descobri que uma das amigas vai casar. A outra a dizer que descobriu que uma das amigas está grávida. Também sabemos que não era por aqui. Mas então, bilhetes para o Bad Bunny.
1: Bilhetes para o Bad Bunny é um preço que eu não sei. Tu que estás desse lado e se calhar vais a Bad Bunny, é o preço. 140 euros.
0: Eu acho que era à volta.
1: É que eu achei que estava inflacionado. E toda a gente, e depois veio uma a dizer 140 euros.
0: A última vez que a Catarina comprou um bilhete para o concerto, os bilhetes custavam 25. Isto já foi há muito tempo que custava 25 euros e já era caro.
1: Não, custavam 60.
0: Sim. Mas já, e 60?
1: 140 é imenso.
0: Pois.
1: Ainda
0: é,
1: por cima para ficar no terceiro anel.
0: Pois.
1: Para não ver nada.
0: Bem-vinda a 2026. Agora, eu tenho de confessar uma coisa. Eu vou dizer isto com toda a frontalidade. Sei que provavelmente há pessoas que vão ficar a olhar para mim de lado, mas estou fartinho de ouvir falar do Bad Bunny. Fartinho de ouvir falar.
1: Não digas isso, que o moço já está em Portugal e pode estar a ouvir a RFM, que é
0: Benito,
1: mais provável.
0: Benito, ouve. Gosto, aprecio, sim senhor, coisa. Agora, pá, já não se pode. Eu viro para a esquerda e é Bad Bunny.
1: Sabes que
0: eu viro
1: é?
0: Para a direita
1: e é Bad Bunny. Sabes o que é que eu acho que é, Daniel Fontoura? Dor de cotovelo porque tu não vais.
0: Também pode
1: é
0: ser.
1: Isso.
0: Não, mas também pode ser. Mas
1: quiseres 140 euros o bilhete, queres?
0: Não, deixa estar. Ainda ontem fui ao Colombo e no meio do Colombo há lá várias coisas a acontecer por causa do concerto. E estava um grupo para aí de 20 pessoas com fones na cabeça, numa silent disco. Tu olhavas para o meio do clube e estavam lá pessoas a dançar, tipo,
1: só estranhos.
0: Era só assim, imagina. Agora imagina as pessoas a dançar
1: durante o dia no meio do Colombo.
0: Porque eu não ouvia nada. Eles ouviam tudo lá dentro dos fones deles.
1: Era ir lá viver a experiência também.
0: Por mim até podia estar assim lá dentro dos fones deles. Podia ser isto.
1: Por isso é que são silent discos, entendes?
0: Mas não,
1: é
0: estavam,
1: cada um
0: estavam
1: está na sua.
0: Pois, estava cada
1: por acaso
0: um
1: não gosto do conceito.
0: Eu acho que
1: se é para divertir é em conjunto.
0: Mas,
1: estás a ver?
0: Está certo, mas no meio do Colombo era só esquisito, não é?
1: É completamente esquisito.
0: Mas pronto, é muita coisa.
1: Pareciam baratas tontas, que é mais ou menos aquilo que nós também ficamos no Colombo quando vamos às compras.
0: Ah, pois. É? Olha, diz aqui a Marlene, já sabe porque é que é tão caro.
1: Porquê?
0: É caro, mas é o colhinho mau.
1: Ah.
0: Pois é, por ser mau.
1: Pois é.
0: Não fique ciumento. Daniel, fica um bocadinho. Há aqui alguém a dizer: estou farto de ouvir falar de Bad Bunny e dos anúncios da Trivago.
1: Mas entretanto, por falar em Bad Bunny, se vais ao concerto, uma colega nossa fez aqui um roteiro que já te dizemos daqui a bocadinho.

0: Tenha uma ótima manhã de terça-feira com a tua RFM. Já cá estás com o Corta Para, Catarina Figueiredo, Daniel Fontoura. Deixa-me já dizer-te que nenhum dos dois vai ao concerto Bad Bunny mais logo, infelizmente. Mas um de nós os dois vai ao Colombo. Portanto, é o corajoso que vai ao Colombo sair ao concerto Bad Bunny. O que é que vais fazer à tua vida, homem?
1: Tenho que ir lá buscar uma coisa.
0: Então não podes trocar
1: uma prenda da minha mulher. Se calhar posso, mas eu tenho medo que depois já não haja.
0: Ah, não te preocupes, que eu acho que hoje ninguém vai ao Colombo às compras. Pronto. Vai tudo ver o Bad Bunny.
1: Bem, ainda assim, há muita gente que vai, quer dizer, eu não vou ao concerto, a não ser que de repente apareça aí não é?
0: Nós tivemos a oferecer bilhetes para a festa.
1: Sim, para a festa, para o concerto. Pronto. A verdade é que muita gente vai, há muita gente neste movimento pendular entre Estádio da Luz e suas casas, de vários pontos do país, e se calhar há coisas que precisas de saber.
0: Tudo o que precisas de saber para o concerto de Bad Bunny hoje e amanhã no Estádio da Luz está num vídeo no Instagram feito pela nossa Jéssica Mendes. Passa por lá.
1: Instagram da RFM, passa por lá. A Jéssica diz-te o que precisas também, transportes, porque.
0: A que horas abrem as portas?
1: Essas coisas todas.
0: Quando é que começa o concerto mesmo?
1: Ainda ontem uma rapariga a passear à beira da minha casa. Em alta voz, que eu não percebo o que é que o pessoal está tudo bem. Não, amiga, porque acho que é assim. Acho que ele abre às 5, depois tipo o concerto é só tipo às 8 que ele vai tocar e não sei o quê.
0: Só se eu falar de Bad Bunny, não é? Só. Às tantas uma pessoa começa a sentir-se excluída. Porquê é que nós não fazemos parte?
1: Porque não tem.
0: Vamos acompanhar tudo nas redes sociais dos nossos colegas, todo lado. Pronto,
1: não,
0: a gente vê.
1: Eu vou bloquear toda a gente. Eu hoje não vejo nada. Não vejo nada.
0: Se cara está de luz, também não via nada e pagava imenso, portanto.
1: Esta época não se viu lá grande coisa, aliás, é verdade. Sabrina Carpenter. Oh, yeah.

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0: A música da Maro chama-se Kiss Me. Catarina Figueiredo acaba de pôr batom nos lábios. Não sei o que é que vai acontecer aqui, mas...
1: Que informação dramática.
0: Dramática, mas verdadeira. Ao mesmo tempo verdadeira.
2: É, porque tenho cheiro. Sabes que o calor fica assim com os lábios hidratados.
0: É hidratar, faz favor.
2: Hidratação. Exatamente.
0: É muito importante. Isso. Agora, também é importante poder escolher a música que toca aqui na RFM. It's the battle! Fight!
2: E hoje, em dia de aniversário de Tiago Nogueira dos 4 e meia, nós decidimos homenagear o Tiaguinho.
0: Sim, e temos duas músicas dos 4 e meia?
2: Não.
0: Mas temos músicas em que o Tiago entra, porque se fosse 4 e meia ia ser aqui
2: ia
0: uma
2: ser,
0: luta.
2: É. Portanto, vamos tornar isto mais difícil.
0: 4 e meia fizeram anos ontem, o Tiago faz anos hoje. E eu escolhi a música que está no número 6 do Top 25 RFM. É uma das que eu mais gosto neste momento.
2: Com a Elisa.
0: Tiago Nogueira com a Elisa. Gosto muito desta música e acho que era a música que devia tocar no final deste corta-pana.
2: É uma dica para alguém, Daniel Fontoura. Quem é que te tem na mão?
0: Não, o coração é que é fraco. O coração é que é fraquinho.
2: É azul e branco e fraco.
0: É um bocadinho. Do outro lado.
2: Contigo a Nena, eu gosto muito da Nena. E acho que este dueto com o Tiago Nogueira é... Perfeito, adoro. Eu já vejo a hora
0: de fazer frente às que. Se gostas de uma teoria da conspiração,
2: esta música é para ti. Noutra
0: vida, tu não ias. Mas será que é esta que tu queres?
2: Tu é que sabes, tu é que decides, por isso podes já votar no Instagram da RFM. Depois, no final deste corta para, que é como quem diz, meio-dia e 40, a música escolhida por ti vai passar. It's the battle! Fight!
0: Posso dizer-te que para já. Está a ganhar o Como é Fraco o Coração. 80-20.
2: Começamos agora, calma.
0: Tá bem.
2: Dá tempo aos fãs da Nena,
0: calma,
2: de entrarem em ação.
0: Tá bem. Vai votar nas stories do Instagram da RFM. Por agora, Bandidos do Canto.

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1: Sim, e afinadinhos, hoje mais um episódio e atenção, falamos de higiene marinha. 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
1: O episódio de hoje já está disponível também em rfm.pt. Daqui a pouco, também totalmente disponível para nós, Beatriz Lopes, com as notícias.
0: Beatriz!
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1: Olá, eu sou a Beatriz Lopes. Há registro de vários mortos na sequência de uma colisão entre um comboio e um autocarro escolar na Bélgica. A informação está a ser avançada pela agência Reuters. Um comboio e um autocarro escolar colidiram esta manhã numa passagem de nível no norte da Bélgica. As causas da colisão ainda estão por esclarecer. A Polícia Judiciária tem em curso uma mega operação na empresa municipal Águas de Gaia. Estão a ser cumpridas mais de 60 buscas. O Correio da Manhã avança que estão previstas 15 detenções por suspeitas de fraudes milionárias relacionadas com as gestões autárquicas de Eduardo Vítor Rodrigues, do PS, e Luís Filipe Menezes, do PSD. Já estão resolvidas as falhas registadas ontem no serviço de televisão da MEU. A operadora garante que os problemas que afetaram clientes em várias zonas do país foram ultrapassados durante a noite. O concerto de Bad Bunny vai provocar cortes de trânsito junto ao Estádio da Luz hoje e amanhã. A PSP vai cortar as principais ruas em redor do estádio entre as 2 da tarde e as 2 da manhã. A polícia aconselha os fãs a utilizarem transportes públicos.
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1: Boa terça-feira com a RFM. Aproveita bem esta terça-feira e não cometas estes erros, porque às vezes, pá, tu não, nem reparas.
2: Há erros que todas as famílias cometem, e quando digo famílias, também estou a incluir a ti, Daniel Fontoura, na minha família radiofónica. Há coisas que nós fazemos, não é por mal, mas fazemos. Queremos saber se tu também fazes. Daqui a bocadinho vamos checar.
1: Saiu-me agora a Paula Bobon de Alvalade. Está bem, está bem. Teddy Swims para ouvires agora, Mr. Know It All. Boa terça.

0: RFM, são 11h10, estás com o teu corta para. E há coisas que nós fazemos em família e que se calhar andamos a fazer mal. E eu falo por mim, que costumava fazer isto sempre que tinha jantares ou almoços em casa da minha cunhada. E não se deve fazer. Sabes o que é, Daniel Fontoura? Queres saber?
1: Agora quero.
0: Imagina, tu vais à casa de alguém e gentilmente levas uma sobremesa. Quem diz uma sobremesa diz uma garrafa de vinho, okay, ou outra coisa qualquer. A pessoa que te recebe não é obrigada a abrir a tua garrafa de vinho, nem a tua sobremesa. E acontece que a minha cunhada, muitas vezes, quando eu levo um doce que eu faço muito bem, que é o doce das três camadas, ela guarda no frigorífico e, na altura de comer a sobremesa, ela vai buscar a que ela fez, em vez de buscar a que eu fiz também.
1: Claro.
0: E meter as duas.
1: Sabes porquê?
0: E eu fico ali naquela de lhe dizer: então, e o doce das três camadas? Não trazes para a mesa, não trazes para a mesa? E ela: ah, depois a gente come, depois a gente come. E acontece que às vezes não mete na mesa e fica para ela.
1: Sabes porquê?
0: Ela está correta. E eu ficava sempre a pensar: oh,
1: ela está correta, mas que a etiqueta diz isso?
0: A etiqueta diz isso. Quando tu levas algo para a casa de alguém, quando te convidam para jantar, a pessoa não é obrigada a servir essa refeição. Sabias?
1: Não sabia.
0: Não, mas, porque tipo, é um agrado que tu levas.
1: Mas
0: é um presente.
1: Sabias que normalmente quando tu vais jantar à casa da tua cunhada, ela no dia a seguir tem um jantar com as amigas dela e apresenta
0: o doce das três camadas. Isso é o que eu também acho. Pois,
1: pois é, essa é para
0: ela, é que sabe andar nisto, esperta.
1: E diz sempre: ah, é a minha especialidade, faço muito bem.
0: Exatamente, exatamente.
1: E as amigas dela: ah, é sério? Portanto, quando se te convidarem, vê se ela no dia a seguir não tem um jantarzinho de amigas.
0: Próxima vez vou fazer isso, vou bater à porta discretamente.
1: Então, e mais?
0: Me esqueci de qualquer coisa.
1: Exato.
0: Outra coisa que não devemos fazer, as mães fazem muito isto: servir comida em excesso. Ok?
1: Peraí, mas as mães e toda a gente em Portugal. Há sempre aquela.
0: É no Norte.
1: Ah,
0: no
1: isto,
0: norte
1: isto
0: é
1: não
0: assim.
1: Chega. Ai, filho, isto não vai chegar. Corta para comida para 15 dias.
0: Pois é, é? Travessas
1: sempre.
0: E travessas de comida. Outra
1: sempre.
0: Coisa, circulares pela casa da pessoa sem ninguém ter convidado. Se te convidam para jantar, não é para fazeres uma tour pelos quartos, pelas casas de banho, não é?
1: Queres entrar por aí?
0: Tu fazes isso.
1: Eu não faço isso, mas pá, assisti a uma situação.
0: Ei, então contas-me aqui um bocadinho, quer saber?
1: É que é assim, é esse nível, mas noutro nível.
0: Então,
1: mais acima.
0: Então agora fiquei curioso.
1: Mais perigoso.
0: Vais ter que contar.
1: Acho que nem tu. Tenta adivinhar, não vais conseguir.
0: Foi em casa de quem?
1: De uns amigos.
0: Não sei o que é. Convidaram-te para dormir?
1: Não.

0: É mesmo isso, diz o Bailey. Não tinha sentido. Pois não tinha sentido. Catarina Figueiredo estava a falar de uma regra de etiqueta.
1: Várias.
0: Conta lá essa, quando vais à casa de uma pessoa e levas uma cena, a pessoa não é obrigada a servir
1: aquilo que tu levas. Isso acontece muitas vezes, quando vou almoçar à casa ou já.

0: 15 dias.
1: Como assim? Tu levaste um gelado
0: há 15 dias?
1: Num jantar e ela serviu.
0: Sim, mas qual é o mal? Pronto.
1: Ui, pois estava lá em casa, não é?
0: Serviu em família, não foi num jantar de amigas.
1: Pois, o Pedro fala aqui de uma questão que também me encanita um bocado e eu fico um bocado com os nervos, que é, vais ao jantar à casa de alguém, de repente resolves levar uma garrafa de vinho, que é vinho bom, que tu sabes que é vinho bom, que tu queres abrir, corta para a pessoa, pega na tua garrafa, guarda. E serve uma garrafa de vinho que é vinho mau, estás a ver? E tu pensas, então eu aqui a trazer este vinhinho e que é para depois ele guardar nada. E ver sozinho, não é?
0: E tu depois não dizes nada.
1: O que é que vou dizer?
0: Isto também te acontece, não é?
1: Não, Zé, não. Então, mas abre antes a que eu trouxe, que é melhor, combina melhor com a refeição. Pois, não é fácil.
0: Assim já sei, quando for jantar lá à casa, vejo que a garrafa, eu abro logo a garrafa. Isso. Que é para não haver cá problemas.
1: E agora, o que aconteceu uma vez num jantar, casa de uns amigos, éramos vários. De repente, há uma rapariga que resolve trazer um novo namorado. Está tudo bem, ele está lá, está na vidinha dele. Corta para, há uma altura em que ele vai à casa de banho. Ele foi à casa de banho, volta. Quando volta da casa de banho, diz assim à dona da casa: bem, tu não bates bem, é que a tua lingerie é toda preta.
0: Mas ela tinha a lingerie na casa de banho, a
1: não,
0: secar ou assim?
1: Ele entrou no quarto
0: e foi ver
1: as gavetas.
0: Ai, ele
1: e
0: é que não
1: foi
0: bate
1: ver
0: bem.
1: As gavetas.
0: Ai, que vergonha!
1: Se não é creepy, isso não é uma red flag.
0: Isso
1: para...
0: aconteceu contigo.
1: Isso aconteceu. Eu estava lá e vi tudo. É que ninguém me contou. Ele entrou e nós ficámos tipo todos. Hã?
0: E como é que se reage a isso? Nada. É
1: pá, não sei. Não sei.
0: Mais
1: já
0: um
1: não
0: copo
1: me lembro.
0: A
1: não sei. Eu não... Foi tipo Jane. Ah! Olha que está sol lá fora! Pá, não sei.
0: E ele ainda está junto com essa história?
1: Acho que não. Já não. Já
0: claro,
1: não,
0: nem, claro durou, não é? Nem durou a próxima uma hora.
1: Pá, que ridículo. É que foi vasculhar gavetas, estás a ver?
0: Era um freak.
1: Pá, eu. Pronto, era só assim esquisito.
0: Medo.
1: Somber para ouvires agora na RFM e fica por aí, porque não tarda nada, vamos jogar ao que barulho é este. Isto não é nada freak.
0: Ai, ai.

0: São as juras da Mariana Pereira às 11h25 no teu Corta Para. Há pouco estava a contar a história de uma pessoa que entrou na casa de uns amigos. Era um namorado novo de uma rapariga e ele vasculhou as coisas todas no quarto. Entrou no quarto dela e depois disse: "Ah, tua lingerie é toda preta." E nós ficámos tipo todos wow.
1: Se calhar queria pedir emprestado. Se calhar foi isso. Calhar foi um fetiche qualquer.
0: Diz a Tânia: "Tenho um amigo que me disse: tens muita maquilhagem." Diz ela: "Claro que abriu as gavetas do WC."
1: São esses cuscos, não é? Que nós convidamos para a nossa casa sem saber.
0: Pois é,
1: e depois andam a mexer as nossas coisas.
0: É.
1: Ai, ai,
0: pronto.
1: Ai.
0: Agora, cuidado com isso. Agora, se gostas de cusquices.
1: Tens uma para mim?
2: É assim, olha. Aqui que ninguém nos ouve.
1: Acabou de entrar uma rapariga que vai casar. Daqui a um mês.
2: Está bem. Aqui que ninguém nos ouve. Vamos jogar ao que barulho é este.
1: Vamos, sim,
2: já
1: senhor.
2: A seguir. E tu dizes: "Ah, está bem, mas eu nunca consigo."
0: É a seguir que vais ganhar. E atenção, porque o barulho continua a ser este.
1: Agora, okay? O dinheiro também vai engordando. E neste momento já vamos para lá dos 1000 euros. Quase nos 2000 euros.
0: A seguir, jogamos ao que barulho é este, né, RFA?

0: Tem uma excelente manhã de terça-feira com a RFM. E eu tenho que partilhar aqui uma coisa contigo, Daniel Fontoura. Há momentos na vida em que eu não gostava de trabalhar aqui. E sabes quando é que é? Quando jogamos ao Que Barulho é Este, eu penso: porquê é que eu não posso jogar também?
1: Ainda por mais que nós sabemos qual é o barulho.
0: Exato.
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0: E então, para 1.740 euros, precisamos que nos digas que barulho é este.
1: Continua a ser o mesmo barulho. E o número também é o mesmo: 213814540.
0: Fácil de decorar, agora o barulho só depende de ti. Liga para nós, vamos atender a segunda chamada.
1: Com 121 no coração do bairro para melhor o aconselhar. 213814540.
0: Boa sorte.
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3: Ismael Duarte, 2.340 euros. 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

0: 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Esta vai passar e se não apanhares, já foste.
1: Quer dizer, por acaso neste caso até já passou outra vez.
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1: Porque a Márcia já sabe o que é ganhar, o que barulho é este, não é, Márcia?
0: Pois é verdade, Márcia.
5: É isso.
1: Já aconteceu.
0: És uma veterana.
1: Já foi há algum tempo. Quanto é que ganhaste na altura?
5: 1.300, para aí.
1: Ok.
0: Agora temos 1.740, bem bom.
1: Um bocadinho mais.
5: Ótimos, ótimos.
1: Olha, o que é que fizeste com o dinheiro do barulho, do prémio?
5: Olha, arranja-me o carro.
1: Olha.
0: Arranjou o carro.
1: Boa.
0: Ficou bem caro.
1: E desta vez?
5: E desta vez, nem sei, talvez ir ao concerto do Bad Bunny.
1: Olha, ainda dá.
0: Ir ao concerto do quê?
1: Do Bad Bunny.
0: Ah, do Bad Bunny!
1: Claro, ainda dá. Ainda há alguns bilhetes disponíveis.
0: Olha, tenho uma amiga que está a vender.
5: Era bom.
1: Então vamos lá ver se este dinheirinho vai para Cascais. Márcia, que barulho é este na RFM? Qual é o teu palpite?
5: Trincar uma batata.
0: Ai, só não gosto é de uma coisa. Só uma batata. É que uma pessoa, se trinca uma batata, tem que ser mais do que uma. Pelo menos fico logo com o pacote vazio quando abro um pacote de batatas. Não é?
5: É viciante.
1: Será que também vai ser viciante? Será que este dinheiro vai para a Márcia? Novamente?
0: Um vício já é. Jogar no que barulho é este? Que a Márcia está sempre a tentar ganhar.
1: E é um vício bom. Só que...
0: Opa, Márcia.
1: Não.
0: Devias tirar mais fotos.
5: Pois, devia ter tirado mais fotos, é mesmo.
1: E devias tentar mais vezes jogar o que barulho é este. Continua a tentar, Márcia, até porque o prémio vai aumentar. Eu não sei se a Inês e o Rodrigo chegam logo aos 2.000 euros, mas vai ficar lá perto.
0: É sim, se eles não chegarem, tu diz-me que eu vou lá. Está bem?
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8: Olá, eu sou a Beatriz Lopes. Crianças que foram abandonadas em Alcácer do Sal vão regressar à França. A decisão acaba de ser tomada pelo Tribunal de Setúbal. Os menores serão entregues aos serviços sociais franceses, que vão avaliar quem poderá ficar responsável pelos dois irmãos menores. 13 detidos na sequência da operação da Polícia Judiciária à empresa municipal Águas de Gaia. Em comunicado, a PJ fala num esquema de corrupção, abuso de poder e branqueamento de capitais que terá movimentado cerca de 8 milhões de euros. Entre os detidos estão empresários e altos quadros da empresa. Afinal, o pedido de demissão do secretário-geral adjunto do Ministério da Administração Interna está mesmo relacionado com a gestão da Ciresp. E-mails consultados pela agência Lusa contradizem a versão do governo e mostram que António Pombeiro já levantava dúvidas sobre a gestão da rede de emergência. Na Bélgica, há registro de pelo menos 4 mortos na sequência da colisão entre um comboio e um autocarro escolar. Entre as vítimas estão 2 adolescentes, 1 motorista e 1 assistente que acompanhava as crianças.
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10: Que calor! Hoje está uma tarde de terça-feira ótima para sair daqui e ir a correr para a praia e dar um mergulho no mar, não é, Daniel Fontoura?
11: E quem é que vai? Quem é que vai?
10: Ninguém. Aqui neste estúdio ninguém?
11: Nós não.
10: Mas amanhã, se calhar, bem planeadinho, almoçamos na praia.
11: Vais pagar? Oh!
10: Não, não. Eu não vou pagar.
11: Ah, então disseste almoçamos? Desculpa. Pensei que fosse um convite.
10: Cada um paga o seu.
11: Está bem.
10: Vamos só aproveitar juntos.
11: Deixa-te ficar com a RFM, este é o teu Corta Para e daqui a pouco um preferias que te vai deixar a pensar.
10: Milionário, se calhar.
11: Olha...

0: Tarde de terça-feira, só pode ser na RFM, com o teu Corta Para, comigo Catarina Figueiredo e também com o Daniel Santora. E agora Corta Para, ganhar a lotaria.
1: Uma rapariga ganhou a lotaria, $1 milhão. E disseram assim: está aqui, menina, teu prémio. E ela: não quero. Não queres?
2: Como
1: não.
2: Assim?
1: Não quero $1 milhão assim à cabeça. Prefiro, e se me dão essa oportunidade, receber...

0: Exato. Deram-lhe esta possibilidade. Ela escolheu mil euros, vá, $1,000 por semana. E se fizermos bem as contas, se ela viver até aos 80 anos, no final recebe cerca de 3 milhões. Portanto, é mais do que apenas 1 milhão à cabeça.
1: Então é esperta. Esse negócio eu também quero.
0: Só que isto lançou a dúvida na internet. O que é que preferias? 1 milhão logo à cabeça ou então receber também $1,000 por semana?
1: Depende um bocadinho também do teu espírito empreendedor ou não, porque com $1 milhão assim à cabeça podes triplicar este valor, se calhar, se tiveres olho para o negócio, não é?
0: Ou podes perder.
1: Ou podes perder
0: porque
1: tudo.
0: Às vezes é um risco, não é?
1: Lá está. Ela, como sabe, se calhar é gastadora, é shopaholic.
0: Pois, se calhar.
1: O ideal é ir recebendo por semana estes 1000 euros. Eu acho que preferia também esta segunda opção.
0: É que 1000 euros por semana dá 4000 euros por mês.
1: Quero isso. Para a minha vida.
0: Onde é que nós assinamos? É aqui, obrigado.
1: Olha, a primeira coisa a fazer é jogar.
0: Pois, exato, temos que fazer isso. O que é que tu fazias, se fosse o teu caso? Apostavas logo à cabeça ou preferias ir recebendo durante a semana? Pronto. E se alguém tiver aí 4 mil euros para dispensar por mês?
1: E entretanto, se ganhas a loteria, avisa, está bem?
0: Está bem, está bem. Se calhar não, se calhar. Olha, deixa-te vir trabalhar e tu começas a perceber. É assim, haverá sinais. Haverá sinais.
1: Exato,
0: que isto acontecer.
1: Eu vou botar na tua roupa.
0: Agora Billie Eilish na RFM.

0: É um bocado essa a dica. Todos querendo, não é?
1: Todos querendo. Então não ganhar a lotaria, 1 milhão de euros assim à cabeça. Pumba.
0: Mas preferias 1 milhão logo tudo pronto ou preferias 1000 euros por semana para o resto da tua vida?
1: Isto aconteceu a uma jovem no Canadá. Ela teve que tomar esta decisão difícil. Escolheu receber 1000 euros todas as semanas. E diz aqui o Miguel Costa no WhatsApp da RFM que ele também, por uma questão de segurança. Ele tem medo do quê? Tem medo que o assaltem?
0: Pois, é que teres 1 milhão e as pessoas saberem que tu tens 1 milhão logo assim, pode gerar muita inveja e algum roubo. Agora, se for 1000 euros por semana, pronto, lá está, é um ordenado. Há pessoas que recebem 4000 euros por mês, não é?
1: Portanto, mas podes meter logo o dinheiro no banco, não é? Não estou a imaginar que metes debaixo do colchão.
0: Se calhar, ou num cofre, ou enterrado no quintal.
1: No quintal, em casa, não aconselho. Mas no banco, o banco à partida é seguro.
0: Aham,
1: pois.
0: Está bem?
1: Pois é, depende do banco. Tá.
0: Pronto, então está bem. Mas obrigado. Eu acho que aqui sondagens feitas por nós, acho que quase toda a gente preferia 1000 euros por semana durante o resto da vida do que logo à partida 1 milhão de euros.
1: O pessoal todo a querer reformar-se mais cedo.
0: Não, nós somos é poupadinhos, portanto, é poupadinhos e o português é remediado e a gente consegue fazer a vida assim.
1: Muito
0: não é?
1: Com pouco.
0: Sim.
1: Ou pouco com muito.
0: Daqui a pouco, vamos ver quem é que está a fazer pouco e quem é que está a fazer muito.

0: Grandes músicas na RFM e também aquela batalha épica. It's a battle! Fight!
1: Diz-me lá, vou levar uma facada no coração ou não?
0: Ai, Catarina, hoje, dia de aniversário de Tiago Nogueira dos 4 e meia, podemos ter sido óbvios e escolher músicas dos 4 e meia. Mas não, escolhemos músicas em que o Tiago Nogueira está inserido. Eu, por acaso, fui um bocado óbvio.
1: Ah, pois foste. Ainda bem que és tu que admites. Foste tu que disseste.
0: Sim, sim. É só porque eu gosto muito desta música. E acho que é a música que deve vencer em esta battle.
1: Isso é o que tu achas. Eu quase que aposto.
0: O quê?
1: Que a minha está a ganhar. É que eu não gosto de ver os resultados.
0: Queres apostar? Olha que não sei se... É melhor não apostares, Catarina.
1: Não vou apostar nada. Com um

0: Estou a sentir que estás a fazer nas minhas costas.
1: A verdade é que esta é uma música ao vivo, teorias da conspiração, mas não são teorias, Catarina.
0: Então.
1: Neste momento é mesmo uma coça olímpica.
0: Se é coça olímpica, deixa estar, não digas. Eu vou ficar triste.
1: Não queres saber?
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0: Eu era daquelas que preferiam não saber se tinha negativa a matemática, portanto.
1: Mas depois aparece na pauta, sabes disso, não sabes?
0: Sei, sei, também não vou ver esta pauta, eu não preciso de ver.
1: Ainda
0: não
1: podes
0: ir aos pais?
1: Ainda podes votar. Últimos minutos, stories do Instagram da RFM, a nossa Insta Battle, a mais votada. Toca daqui a pouco.

0: atrás do pavilhão do bar, foi mesmo no café da manhã da RFM. Grande anúncio hoje de manhã.
1: Tão bom! Confirmadíssimo, Miguel Araújo no grandioso espetáculo É Este da RFM, dia 17 de outubro, no Super Boca Arena, no Porto.
0: Já tínhamos confirmado ontem, à toa. Hoje, Miguel Araújo. E fica atento, pode ser que haja mais novidades ao longo desta semana.
1: Estou a gostar muito deste cartaz do nosso espetáculo, Daniel Fontoura.
0: Está a ficar composto, a equipa da RFM volta ao Porto, os bilhetes estão à venda nos locais habituais e, olha, estão a voar.
1: Isto vai esgotar muito depressa, cá para mim antes do verão.
0: Daqui a pouco, The Second Voice, esta música pelo menos não esgota.
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21: Magnifica Humanitas é o título da primeira encíclica do Papa Leão XIV. As encíclicas são cartas que os papas escrevem de forma pública e que partem das suas reflexões pessoais sobre os mais diversos temas, lançando pistas e propostas de pensamento e ação. Esta é sobre a salvaguarda da pessoa humana na era da inteligência artificial. E foi assinada simbolicamente a 15 de maio para assinalar o 135º aniversário da Rerum Novarum, encíclica de Leão XIII, que inaugurou a chamada Doutrina Social da Igreja. Já agora, vale a pena

0: dia é para aproveitar este calorzinho bom.
1: Esta música chama-se Verão e parece já que estamos no verão. E até parece que... It's a battle! Fight!
0: Até tremo.
1: Até parece que ias ganhando, Catarina.
0: Não.

0: Não. E foi uma coçazinha um bocado grande. Apenas 24% dos votos, porque a vencedora de hoje, Dance the Battle, aquela que tu queres mesmo ouvir no dia de aniversário do Tiago Nogueira, é a música dele com a Elisa.
1: Eu vou chorar.
0: Como é fraco o coração.

0: coração pode ser fraco, mas obrigado pelos votos na Insta Battle. Obrigado por jogares connosco todos os dias.
1: Já passou, para a frente é o caminho. Amanhã é novo dia, nova Battle. Vamos ver, amanhã que é.
0: Amanhã há mais Corta Para, logo a partir das 10, connosco, Daniel Fontoura e Catarina Figueiredo, e contigo também.
1: E agora continua desse lado a aproveitar grandes músicas, se for a caminho da praia, melhor ainda. É isso.
0: Adorava. Se tens essa possibilidade, vai. Vai por nós e fica com a RFM no Mundo Ideal, já a seguir com a Inês Andrade e o Rodrigo Gomes.
1: Beijinhos, até amanhã.
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1: Olá, sou Ana Paula Santos, notícias na RFM. Dois irmãos franceses vão ser entregues aos serviços sociais de sua residência habitual. A decisão é do juiz de família e menores de Santiago do Cacém. As duas crianças, que foram encontradas sozinhas na zona de Alcácer do Sal na semana passada, vão regressar à França, ao estado da residência habitual, em Colmar, onde vão ser entregues aos serviços sociais para avaliação e eventual aplicação de medidas de proteção. Empresários e altos quadros estão entre os 13 detidos na sequência da operação da Polícia Judiciária na empresa municipal Águas de Gaia. Em comunicado, a Judiciária fala num esquema de corrupção, abuso de poder e branqueamento de capitais que terá movimentado cerca de 8 milhões de euros. O Primeiro-Ministro garante que a reforma laboral não pretende retirar direitos aos trabalhadores e sim responder aos sinais dos tempos. Em Braga, na abertura da Cimeira da Indústria, Luís Montenegro diz que Portugal tem tudo para ser uma referência de estabilidade no atual contexto de incerteza a nível mundial.
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3: Faz uma ótima viagem com a RFM e começa mais um Mundo Ideal. Rodrigo Gomes e Inês Andrade, vamos em frente e é já daqui a pouco que tu podes ganhar 1.870 euros. Vamos ver ao que barulho é este na RFM e vamos perceber que há aqui uma oportunidade de negócio nas praias de Portugal.

0: São só grandes músicas na tua RFM. Faz uma ótima viagem, Inês Andrade e Rodrigo Gomes. E eu, no domingo, claro que fui à praia, como muitos portugueses, que é das melhores coisas do mundo. E estava um senhor a vender bolas de Berlim, rouco, o que dava imenso jeito porque não acordava ninguém. E depois apareceu outra senhora que vendia o quê? Toalhas. E eu estava meio abaralhada, nunca tinha pensado no assunto, mas pensei, e agora tu vais pensar comigo. Qual é a ideia de ir para a praia vender toalhas?
1: Opa!
0: Qual é a lógica, Rodrigo Gomes?
1: A Inês nunca foi a uma praia no Rio de Janeiro. É que não tens um segundo desconto, não tens um segundo descanso.
0: Não, mas imagina.
1: É queijo coalho, é praias,
0: mas
1: é
0: isso
1: toalhas.
0: Mas isso faz-me sentido, é biquínis, túnicas. Não sei o quê. Agora, toalhas, uma senhora que está a fazer quilómetros e quilómetros o dia todo com toalhas, que é a coisa que as pessoas levam para a praia.
1: Ah, e biquínis não?
0: Não, biquínis a pessoa gosta sempre de comprar um e outro. Agora,
1: e
0: toalhas.
1: E uma toalha também, não, sempre aquela toalha chique.
0: Não. Ah pá, comida sim, já para não falar que é super estranho para um turista vir para o nosso país fazer praia e de repente está-se a vender na praia o bolo mais gorduroso, que não é compatível, não é muito compatível com salada. Pessoas ficam mal da barriga porque comem bolas de Berlim às 8 da noite.
1: Eu de facto nunca percebi porque é que é tão delicioso comer uma bola de Berlim na praia.
0: É um hábito.
1: Mas é incrível.
0: É incrível, sim senhora. Agora, toalhas, concorda lá comigo. Eu sei que te custa concordar comigo.
1: Não custa nada, mas é como qualquer outra coisa. Então e quando andam a vender malas contrafeitas, da Bimba e Lola?
0: Na praia?
1: Na praia.
0: Mas que praia?
1: Epá, nas praias daí, olha, do Algarve, por exemplo.
0: A sério?
1: E pá, eu estou farto de dizer isto. Eu acho ridículo que a pessoa que faz malas de imitação da Bimba e Lola escolheu o pior nome, porque chama aquilo Bimba e Bimba.
0: É sério?
1: Em vez de chamar
0: visto.
1: Lola e Lola. É que escolheu. Assim não tens escolha. Ou és a Bimba, ou és a Bimba, ou és a Lola.
0: Isso é ótimo.
1: Se compras a Bimba em Bimba, é só Bimba.
0: Muito bom, há realmente.
1: Mas uma pessoa tem que se fazer pela vida. E já a seguir eu vou partilhar contigo uma história de vida que me emocionou e que eu fiquei a pensar: o mundo não está desgraçado.
0: Não é? Nós precisamos de mais histórias de esperança. Neste mundial, estás no sítio certo. Inês Andrade e Rodrigo Gomes, uma.

0: Estás com a RFM neste Mundo Ideal, Inês Andrade e Rodrigo Gomes, e há coisas que só Rodrigo pensa.
1: não é bem assim. Mas estávamos aqui há pouco a falar de ideias de negócio.
0: Uhum.
1: E eu fiquei de contar aqui uma história que me tocou. Foi à porta do Mercadona. É importante dizer que foi à porta de um hipermercado, porque o hipermercado vende água, e a água até é barata, não é? Aquelas garrafitas que custam, sei lá, 12 cêntimos.
0: Se calhar um bocadinho. Sim. Dizer, depende do tamanho da água.
1: Sim, todas as pequeninas.
0: Sim.
1: Pronto. E eu estou a entrar no supermercado e vem um rapazito, um puto pequenino, com um saco cheio de garrafas de água, a dizer: pode-me comprar uma água? Eu estou a vender águas. Eu: estás a vender águas aqui? Ele: sim.
0: Mas que idade tinha?
1: Ah pá, devia ter de 11, 12 no máximo. E andava a cartar com as águas. Eu disse: mas estás a vender águas aqui? Ele: sim. Quero comprar uma scooter elétrica. Pá, super empreendedor, meu.
0: Sem dúvida.
1: Não é?
0: Vai buscar o bem mais barato e mais precioso.
1: E anda a revender, mas sem. Pá, olha, quer comprar isto? Ajudas-me ou não? Estou-te a vender águas.
0: Eu gostei.
1: Se eu comprei, não. Porque não tinha dinheiro trocado comigo.
0: E ele não tinha MBA.
1: E não ia estar a mandar MBA para um puto de 12 anos. Mas achei, valorizei o espírito empreendedor daquela criança.
0: Maravilha. Eu acho que todos já vendemos qualquer coisa, nem que sejam aqueles colarzinhos. Ixi. E aquelas coisinhas. Portanto,
1: e rifas. Eu tinha boa vergonha de vender rifas. Os meus pais tinham que comprar o bloco inteiro.
0: Uhum.
1: Porque eu tinha vergonha de andar na rua a pedir dinheiro.
0: Já viste? E depois tornaste-te na pessoa que és hoje por causa das rifas. Coisas estranhas que já vendemos.
1: Por isso é que eu sou por causa das rifas. Agora,
0: agora és destemido.

0: estás com a RFM neste Mundo Ideal, Inês Andrade e Rodrigo Gomes. E todas as crianças já venderam qualquer coisa em pequeninos. Eu, por exemplo, fazia colares de miçangas e vendia, fazia uma banca. Era assim um festival com as minhas amigas todas e normalmente vendíamos na praia às tias ocas, que nos davam sempre mais dinheiro do que os colares custavam. E depois os colares rebentavam e mandavam-nos arranjar.
1: Sei que era uma chatice. A economia está como está. Estas crianças que fazem vendas paralelas sem declarar, sem passar fatura, que estão na praia, não é?
0: Epá. Ai, ai. Isto é uma desgraça, realmente. A vida é dura. Olha, e por falar em dinheirinho, se calhar daqui a bocadinho explicamos como é que podes ganhar mais de 21 mil euros. Portanto, deixa de ficar neste Mundo Ideal, que é feito connosco e é até às 4 da tarde. Inês Andrade e Rodrigo Gomes. Agora, esta espetacular é uma grande música da Tate McRae. 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

0: Estás com a RFM neste Mundo Ideal, Inês Andrade e Rodrigo Gomes. 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
0: 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Portanto, só no telemóvel pelas 9 da manhã.
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0: Estás com a RFM, tem uma ótima terça-feira connosco, Inês Andrade e Rodrigo Gomes.
1: É provável que tu, ao dia de hoje, já converses com a inteligência artificial. Também já se sabe que tens que ser simpático, dizer bom dia e obrigado. Não vá um dia à inteligência artificial tomar conta do mundo.
0: Claro.
1: E depois tu não foste bem educado, és o primeiro a ir. Mas eu hoje ouvi a minha mulher a falar com a inteligência artificial e eu pensei, o quê? Então a Lara pega no telefone e diz assim: hello, olha, precisava que me arranjasse o número, não sei o quê. E eu, hello, olha.
0: Então não temos que ser simpáticos.
1: Mas não é simpatia, é o tom.
0: Então, mas como é que é um amigo?
1: Pois é, um colega de trabalho, não
0: claro.
1: É? Hello, baby, olha, precisava aqui de uma cena. Pá, achei ridículo.
0: Pronto. Estás com ciúmes da inteligência artificial?
1: Não! Quem é que fala com a inteligência artificial? Hello, olha.
0: Não, é uma pessoa bem educada, a tua mulher.
1: Quando eu falo com a inteligência artificial, eu falo mais assertivamente, que é: bom dia, arranja-me o número de telefone disto.
0: Tu és mais prático.
1: Pragmático.
0: Exato, e nós mulheres somos mais emocionais. Deixa de dizer hello e beijinhos e até amanhã.
1: Tu dás nome à tua inteligência artificial?
0: Não, mas ela chama-me Inezinha, que eu já lhe pedi, que é para eu sentir-me bem. Inês Andrade e Rodrigo Gomes, estamos juntos até às 4 da tarde. Aproveita as grandes músicas. Esta aqui é um throwback.

0: Estás com a RFM neste Mundo Ideal e a RFM tem um novo membro, um membro que está um bocadinho longe, mas está muito perto de ti, pelas 8h50. Estou a falar de Fábio Porchat.
1: Faz um trocadilho com o seu nome, Porchat GPT, e daí que há uma nova rubrica no Café da Manhã da RFM com o Fábio Porchat GPT.
0: Porchat GPT. É muito fácil, é hilariante. Podes ver nas nossas redes sociais como é que ele consegue estar aqui no estúdio connosco, porque ele está. Agora, de uma forma um pouco original. Vale a pena passar nas nossas redes sociais para perceberes. 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
0: Olá, sou Ana Paula Santos, notícias na RFM. As duas crianças francesas encontradas sozinhas em Alcácer do Sal vão regressar à França. A decisão é do Juízo de Família e Menores de Santiago do Cacém. O Tribunal decide o regresso das crianças ao estado da residência habitual em Colmar, onde vão ser entregues aos serviços sociais para avaliação e eventual aplicação de medidas de proteção. Apesar de não haver informações nesse sentido, a Embaixada de Portugal na Bélgica diz estar em contacto com as autoridades belgas sobre eventuais vítimas portuguesas na colisão entre um comboio e um mini autocarro escolar na cidade de Bouguerneau. O acidente provocou 4 vítimas mortais, entre elas 2 crianças. É o alerta da Lituânia. A Rússia consegue manipular sinais GPS até ao coração da Europa. A Autoridade Lituana das Comunicações acusa Moscou de ter expandido drasticamente essa capacidade a partir de Kaliningrado, afetando sistemas de navegação aérea, redes móveis e serviços civis em vários países europeus.
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0: Estás a ouvir o Mundo Ideal, Inês Andrade e Rodrigo Gomes. Entramos nas 2 da tarde, quer dizer que temos pela frente um belo throwback.
1: Vamos viajar no tempo e vamos cantar-te ao coração. 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

0: Digo até às 4 da tarde. E já sabes, se és um ouvinte assíduo, sabes que temos agora o Throwback. Bora lá.
1: Olha, viemos até 1964.
0: Aí, a 64?
1: Ai, tu pensas
0: foste
1: assim,
0: bem longe.
1: E tu pensas assim, é pá, tão longe, sim, e vai valer a pena. Porque em 1964 saiu esta pérola de Adoniram Barbosa.
0: Uau.
1: Estás a ouvir os Chic Shakes?
0: Uau. Adoro.
1: Eu disse que íamos falar ao coração neste throwback.

0: back.
1: Não posso ficar.
0: Como é que ele não pode ficar? 962-007-888. Não sei. Posso ficar. Como é, que ele não, como é que ele não pode ficar?
2: Olha, como às vezes me sinto, não é? Quando penso assim, ah, a vida se me correr mal, eu não posso ficar sem. Percebeste ou não? Tu dá boas dicas.
0: Só dicas, mano.
2: Dicas mesmo da pesada.
0: Dá-me a tua das dicas, és daquela cena.
2: Dá-me.
0: Dread, só dica, yeah. Mano.
2: 962-007-888, Inês Andrade e Rodrigo Gomes, estamos juntos contigo.

0: RFM, só grandes músicas. Inês Andrade e Rodrigo Gomes, 2h17. Hora de revelarmos este throwback de hoje. Vamos até aos anos 60.
1: Eu acho que este é um dos throwbacks mais emocionais de sempre. Esta música emociona.
0: A mim também.
1: E o desafio era responderes à letra e dizeres como é que ele não pode ficar. Muitas respostas certas. Esta música é intemporal, apesar de ser dos anos 60. Toda a gente conhece.

0: Agora fiquei com a lágrima no olho.
1: Fica, pois esta, estás, esta frase estás de, mesmo emocionado.
0: A minha mãe não dorme enquanto eu não chegar. Faz-me lembrar a minha mãe, que dizia: ai, filho, tens que dizer à mãe quando chegas, senão a mãe não dorme. E eu chegava à casa e a minha mãe estava a ressonar. E eu dizia: então não dormes e estás a ressonar? Não é a mesma coisa, o sono não é o mesmo. Eu estou a dormir, mas não estou a descansar.
1: Quero ver quando o Tristan começar a sair à noite, se vais continuar a gozar com a tua mãe.
0: Já temos o Bernardo e eu já gosto com a Lara. O Bernardo já tem 18 anos.
1: E quando te vão dar um beijinho à noite e está assim uma falha de álcool? Quantas e quantas vezes. Estás a ouvir o Mundo Ideal aqui na RFM, agora uma grande música. Inês Andrade e Rodrigo Gomes, até às 4.

0: 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Faz uma ótima viagem, tem uma boa terça-feira. Hoje tive um momento tão simples que as pessoas esquecem de fazer. Eu já disse aqui no piano, mas volto a dizer no piano, no programa, porque eu vou pôr piano agora e estava a ler. Que as pessoas não se elogiam, estás a perceber? Então eu hoje.
1: A elas próprias ou aos outros?
0: Aos outros, não elogiam o trabalho dos outros. Falta olhares para o teu colega de trabalho e dizer assim: obrigada, tenho muita sorte em trabalhar contigo. Ou para a tua mãe e para o teu pai que gostam tanto de ti e fazem coisas queridas por ti. Eu hoje fui fazer as unhas, portanto fui à manicure e disse assim: oh Amanda, eu adoro.
1: Desculpa, não estava à espera desse nome.
0: Oh Amanda,
1: peço imensa desculpa, estragar este momento.
0: Não podes estragar. Eu disse assim: oh Amanda, eu adoro o seu trabalho, você faz isto como ninguém. Eu fico com as unhas lindíssimas. Nunca ninguém fez umas unhas tão bonitas como a Amanda. Amanda começa a verter lágrimas. Amanda fica triste e eu não percebi porquê. Eu: Amanda, causa-lhe tristeza? Amanda responde: não, é que ninguém nunca me diz que gosta do meu trabalho. As pessoas esquecem-se de valorizar o trabalho dos outros. É uma coisa que eu acho que tenho uma voz ativa, uhum. E que eu quero dizer ao mundo que temos de elogiar mais. Porque as pessoas têm muito mais facilidade de falar mal dos outros do que bem.
1: Pois claro.
0: Portanto, olha,
1: Inês, muito obrigado por este momento. É um prazer trabalhar com uma profissional como tu. Tu fazes rádio com
0: ninguém.
1: Mas
0: nós temos dedicação para não nos elogiarmos muito.
1: És uma excelente amiga e espero que tenha chegado esta mensagem bem longe para as Amandas da nossa vida.
0: Uhum.
1: Temos que ser gratos e verbalizar o bem que as Amandas nos fazem.
0: Nesta vida, não é?
1: Portanto... Sim, porque noutra não sei, não tenho memória. Só
0: nem sabes se tens outras.
1: E as unhas estão tão bem que eu já tinha elogiado as unhas da Inês hoje.
0: Não, isso é porque eu te perguntei.
1: Se ela me pôs as unhas na cara a perguntar: gostas das minhas unhas? Pois, mas eu disse que estavam fixe.
0: Olha, é o que temos. Estás a ouvir o Mundo Ideal, Inês Andrade e Rodrigo Gomes. E eu também tenho muita sorte em fazer programa com o Rodrigo. Nem sempre, mas quase sempre. Portanto, agora aproveitas esta que eu adoro. E até acho que devias fazer uma pausazinha, pôr um bocadinho mais alta, uma grande música. E relaxas.
1: Larga o rato.
0: Vai, mete mais alto. Ai! Oh!
1: Desfaz o pisca.
0: Em 3, 2, 1, dá-lhe.

0: Estás no Mundo Ideal aqui na RFM, Inês Andrade e Rodrigo Gomes, da 1 mais 4, estamos todos os dias contigo e está na hora de te darmos dinheiro, sim, porque sentimos que precisas de 1.870 euros. 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
1: Vais agora ouvir o barulhinho com muita atenção e depois nós damos-te o número de telefone para onde deves ligar.
0: Que barulho é este na RFM?
1: 213814540. Eu vou dizer outra vez. 213814540.
0: Boa sorte.
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0: Estás a ouvir o Mundo Ideal e muito obrigada por ouvires todos os dias a RFM. Está na hora, nós prometemos e queremos entregar.
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2: É um momento histórico para a Janete, que tanto tentou, que lá conseguiu uma chamada, não foi, Janete?
3: É verdade, lá consegui.
2: Eu acho que também é um momento histórico para mim, porque eu acho que nunca tinha falado com nenhuma Janete.
0: Também não.
3: Para já, onde eu trabalho, na escola, sempre fui a única.
0: Olha, ora aí está. Olha, eu, por exemplo, já estive numa turma que éramos quatro ineses, vês, chatice. Tu sempre foste única e singular. E mereces ganhar, só por causa disso, estes 1.870 €. Portanto, Janete, que barulho é este na RFM? Vais ouvir agora e depois tens 15 segundos para dar o teu palpite. Aqui vai.
3: Ok.
0: E agora é contigo.
3: Eu diria que é trincar uma batata.
2: Trincar uma batata. Que tipo de batata?
3: Exato.
2: Só por curiosidade.
3: Uma batata frita.
2: Daquelas de pacote com sabor a presunto?
3: Pacote, sim.
0: Ou camponesas?
3: É, foi o que apareceu.
0: Eu, por acaso, sou mais de camponesas. Uma. Camponesas eu acho que é melhor.
3: Eu sou mais de presunto.
0: É.
2: Eu vi logo.
0: Nem o presunto safou. Ó, Janete, grande azar. Mas olha,
3: opa,
0: vamos continuar juntos. Com a Bárbara Tinoco, aposto que adoras esta música. Aproveita, estás com a RFM e connosco, Inês Andrade e Rodrigo Gomes, mandamos-te um grande beijinho, está bem?
3: Obrigada, o resto
0: beijinho, uma boa semana. Beijinho.
3: Obrigada.

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0: RFM, só grandes músicas. Inês Andrade e Rodrigo Gomes. Está na hora de se juntar a nós o Duarte Pita-Negrão para mais um Dudas do Nombre.
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2: Estou um bocadinho nervoso. É porque hoje é dia de Bad Bunny.
0: Pois é.
2: É dia de Bad Bunny e agora estou-me a preparar. Vocês sabiam que ele se chamava Benito?
3: Sim, sim.
2: Ah, está bem, mas sabiam que ele se chamava Benito António Martínez Hernández?
3: Ah, isso não.
2: Ah, pois não. Até porque ele chama-se Benito António Martínez Ocásio. Vocês não são verdadeiros conerras.
3: Não sou.
2: Não és conerra. Eu sei, parece uma asneira, mas não é.
0: É que parece, eu tenho
2: medo. Não, é que os fãs do Benito são os Los Conejos. São tipo os Swifties do Benito. Conejo é coelho. Eu acho que gosto de Bad Bunny porque nós temos muito em comum. Ele é de Porto Rico, eu já fui ao Porto e gostava de ser rico.
3: Almas gêmeas.
2: Ele tem 1,80m, eu tenho quase 1,80m, se arredondarmos para cima e eu crescer 2 cm. Agora, como conejo, sinto que tenho uma fragilidade que pode prejudicar-me amanhã. Eu conheço meia música de Bad Bunny, malta.
3: Eu só conheço aqueles certos do TikTok.
4: Deve tirar mais fotos de quando te tuve.
0: Vocês sabem mais.
4: Se te queres divertir.
2: Todo o meu repertório de Bad Bunny está aí.
3: E chega para curtir.
2: Eu não sei se é de estar a ficar velho, mas isto é um problema. Eu não percebo um bacalhau do que o gajo.
3: Ele é tipo o Sandro G ou o Spama Trincana.
2: É que é exatamente isso.
3: Cantam nos seus dialetos próprios.
2: E tu não estás a perceber aquilo.
0: Então o que é que ele diz aqui? Vê lá.
4: Um VIP.
2: Parece-me sempre alguém que está ainda anestesiado do dentista a tentar explicar ao segurança que é importante.
4: Deixa-me entrar com o VIP.
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1: Olá, sou Ana Paula Santos, notícias na RFM. O Irão avisa, não deixará nenhum ato de agressão sem resposta. A posição é do Ministério Iraniano dos Negócios Estrangeiros, que acusa o exército norte-americano de ter cometido uma violação flagrante do cessar-fogo na região sul do país nas últimas 48 horas. Classifica mesmo as forças dos Estados Unidos como terroristas. Altos quadros de Águas de Gaia e empresários estão entre os 13 detidos pela Polícia Judiciária na Operação Águas Turvas, uma investigação a um alegado esquema de corrupção e branqueamento a envolver 8 milhões de euros. Vão regressar à França as duas crianças encontradas sozinhas em Alcácer do Sal. Na semana passada, o juízo de família e menores de Santiago do Cacém decidiu entregar os dois irmãos aos serviços sociais da área de residência em Colmar. Mais de metade do país está em risco elevado, muito elevado ou mesmo extremo de incêndio rural. O calor coloca 7 distritos do centro e sul sob aviso amarelo. Estamos no 6º dia de temperaturas altas. Vivemos uma onda de calor.
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4: Estás com a RFM neste Mundo Ideal e estamos juntos até às 4 da tarde. Rodrigo Gomes e Inês Andrade, agora pensa connosco. O que é que tu querias ser quando eras pequenino?
5: Eu queria ser ladrão.
4: Ladrão?
5: Uma vez uns ladrões num filme e achei que eles tinham pinta e pensei, eu quero ser ladrão.
4: Vamos falar disso daqui a pouco.

0: músicas na tua RFM e por isso mesmo estás aqui connosco. Inês Andrade e Rodrigo Gomes, este é o Mundo Ideal. E o que é que tu querias ser quando eras pequenino? O que é que querias ser quando fosses grande? Eu quis ser bailarina, cabeleireira, tudo assim profissões que não me iam dar assim muito dinheiro, não é?
1: O quê?
0: O meu irmão dizia que queria ser engenheiro aeroespacial e os meus pais ficavam contentes.
1: Assim, acho que uma bailarina de um bailado grande não deve ganhar mal. E uma cabeleireira, mas se for boa, ganha o dinheiro que quiser.
0: Pois, está certo, mas isso são exceções, não é? Porque uma bailarina, para já, trabalha, tem um prazo de validade, é até aos 30 e poucos anos, não é? Isso não ia dar com nada. Agora, a minha filha ontem chegou a casa e disse assim: mãe, já sei o que é que eu quero ser. E eu, oh, que maravilha, até assustei-me um bocadinho, porque ela sempre disse que queria ser médica. Então ela veio ter comigo e disse assim: mãe, eu estive a pensar muito e eu, quando for grande, quero ser santa. Santa.
1: Santa.
0: E eu acho que mereço ser santa, porque santa é só fazer coisas boas na vida. Eu até acho que sou muito querida. Sou querida com o meu irmão, sou querida contigo. E eu por isso quero ser santa. E como é que eu lhes hei de explicar?
1: Que para ela ser santa tem que morrer. Tem que ser canonizada. Não, pode ser santo enfim, vivo.
0: Pode ser santo vivo, estás onde?
1: Ah, é?
0: É o que ela quer ser.
1: Eu achei que pronto. Ok.
0: Portanto, a minha filha agora quer ser santa.
1: Eu, quando era pequeno, tinha um pensamento mais ou menos parecido com esse, que era na altura do Nobel da Paz.
0: Uhum.
1: Eu era pequenino, uhum, dava nas notícias que vão atribuir o Nobel da Paz e eu pensava: será que vai ser a mim? Porque, imagina, eu não faço mal a ninguém. Eu nunca andei à porrada. Eu sou fixe.
0: Eu sou um gordicho nice.
1: Yeah, eu, se era gordicho, muito gordicho, eu sou um gordicho bacana aqui do bairro.
0: Sou um chubby chubby bacana.
1: Pá, como é que eles, primeiro, pensa, como é que eles conhecem todas as pessoas do mundo para saber quem é que merece o Nobel da Paz, mano? Nunca ganhei.
0: Nunca ganhaste.
1: Estamos em 2026 e eles nunca
0: ganham. Mas ainda vais a tempo.
1: Ainda vou.
0: Normalmente o Nobel da Paz ganha com 50 e muitos, 60. Portanto, olha, para lá caminhas, meu querido. E eu acho que tu merecias. Tu dás uma.
1: E a tua filha também merece ser santa.
0: Estás a ouvir o Mundo Ideal, Inês Andrade e Rodrigo Gomes. Não sei se tens um amigo que não percebe absolutamente nada de futebol e depois não percebe o vocabulário de futebol. Eu sou esse amigo.
1: Já me ri hoje.
0: Já te contamos daqui a bocadinho. Inês Andrade e Rodrigo Gomes, estamos contigo até às 4 da tarde neste Mundo Ideal e com grandes músicas sempre. É a vez do Fernando Daniel.

0: Estás na Rádio das Grandes Músicas, na tua RFM. Tenha uma ótima tarde. Inês Andrade e o Rodrigo Gomes. Eu sou a amiga que não percebe nada de futebol. E por isso estava ao telefone com o Rodrigo hoje e ele lolou bastante, lolou forte.
1: Estava a dizer à Inês que ontem fui jogar à bola. Eu jogo à bola às segundas-feiras. E a Inês, mas tu jogas à bola? Mas tu percebes, jogas bem à bola? Eu disse, não jogo bem à bola. Mas por acaso ontem marquei 4 golos e fiz 2 assistências. E o jogo ficou 6-5, nós ganhámos. E senti pela reação da Inês que a Inês não sabe o que são assistências. E perguntei à Inês, sabes o que são assistências? E a Inês diz...
0: Eu disse assim, então é quando alguém se sente mal e tu vais assistir.
1: É tipo...
0: assistir um amigo.
1: Quando acumulas, és jogador e paramédico. És
0: exato.
1: Enfermeiro, és jogador e enfermeiro.
0: Vais lá ter com a pessoa para assistir. Imagina, estou sempre a cair, estou sempre a magoar, estou sempre aos pantapés. Há alguém que tem que ser assistente, porque se tu vais sempre, se vão todos correr para assistir, não dá.
1: Ainda agora, o Bruno Fernandes do Manchester United quebrou o recorde de assistências. Eu nunca vi o Bruno Fernandes a acudir ninguém. 962-007-888.
0: Ai,
1: sabes o que é uma assistência no futebol? Veio o Mundial, convém ter estas palavras na ponta da
0: língua. E fora de jogo?
1: Fora de jogo é...
0: quando a bola sai.
1: Pois.
0: Não é?
1: Temos aqui um problema, não temos?
0: Não é?
1: Não.
0: Inês Andrade e Rodrigo Gomes para mais dúvidas de futebol daqui a pouco.

0: Até ao fim ao maninho, é uma grande música na tua RFM, apanhada a cantar neste Mundo Ideal, Inês Andrade e Rodrigo Gomes.
1: Há pouco ficámos aqui em suspenso porque eu descobri que a Inês Andrade não sabe o que é uma assistência no futebol.
0: Pois, nunca ninguém me explicou.
1: Achava que era quando um jogador ia assistir o outro.
0: Quando se magoava.
1: Magoava-se e o jogador ia lá. Eu perguntei ao vasto auditório da RFM, perguntei-te se sabias o que era uma assistência para ajudar a Inês, e a Inês também disse que não sabia o que era um fora de jogo.
0: Mas não, que eu tinha uma ideia errada.
1: Que era quando a bola sai do campo, está fora de jogo.
0: Sim.
1: É pá, sim, quando a bola sai do campo, está fora de jogo.
0: A bola está fora do jogo.
1: Mas um fora de jogo não é isso. E como é óbvio, tu não nos falhas. Então, vamos mostrar aqui um áudio do WhatsApp da RFM em que explicam tudo à Inês, tintim por tintim, o que é uma assistência e o que é um fora de jogo.
0: Se não fossem os nossos ouvintes, eu morria burra.
2: Oi, Inês. Por muito pouco que saibas de futebol, não saber o que é uma assistência é muito mau. Um fora de jogo. É assim, assistência é quando tu passas a bola e alguém a quem tu passas a bola marca gol. Fora de jogo não é quando a bola sai do campo. É quando o teu parceiro está além da outra equipa, além dos outros jogadores. Ok? Beijinhos, se quiseres aulas de futebol, eu sei alguma coisinha. Não muito, mas sei. Beijinhos.
1: É que esta mensagem tem muitas camadas.
0: Parecia a minha ADT, a minha professora.
1: A tua diretora de turma. Para já a explicação está ótima, parabéns e obrigado. E depois é o eco de quem está a mandar um áudio da casa de banho.
0: Claro.
1: Portanto, eu imagino que esta querida ouvinte
0: estava no seu open space
1: e pensou, tenho que explicar à Inês, e dirigiu-se à casa de banho para mandar o áudio para não chatear ninguém, porque aquele eco foi mesmo característico.
0: Mesmo, olha, um grande beijinho. Se não fossem os nossos ouvintes, o que seria da nossa vida? Continuamos juntos neste Mundo Ideal e há coisas que nos esquecemos, não é? Como esta linguagem de futebol, porque eu depois não vejo nada de futebol e portanto não vou praticando, mas há outras coisas, sabores e etc, que nós nunca nos vamos esquecer na vida toda. Vamos comprovar-te isso já daqui a pouco, ok? Agora uma grande música, põe um bocadinho mais alto e aproveita na tua RFM neste Mundo Ideal, Inês Andrade e Rodrigo Gomes. 15:26.

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0: FM neste Mundo Ideal, Inês Andrade e Rodrigo Gomes, e há coisas que nos marcam. Eu acho que toda a gente se lembra da primeira vez que foi ao Mac, ao McDonald's.
1: Oh, eu lembro-me perfeitamente. Eu fui ao primeiro McDonald's que abriu em Portugal.
0: Qual era?
1: Foi no Cascais Shopping, em 1991. Fui direitinho experimentar um Big Mac. Isto foi um acontecimento, são memórias que nunca se apagam.
0: Olha, eu por acaso estreei-me a primeira vez no McDonald's de Londres. E claro que comi um Happy Meal porque eu queria o brinquedo.
1: Que fina. Foi logo a Londres. Antigamente não havia grande diferença entre os McDonald's de cada país, mas agora há. Imagina, se um estrangeiro chegar aqui a um McDonald's em Portugal e vê a McBifana ou o caldo verde, pergunta, mas...
0: Exatamente.
1: O que é isto, passa? É?
0: Que restaurante é este? Há muitas opções tugas deliciosas no McDonald's, por exemplo, o caldo verde, a sopa de espinafres, o McBifana e até o Mac Prego com ou sem ovo.
1: Por exemplo, o sundae com ananás dos Açores é uma coisa que só há em Portugal.
0: Pois é.
1: E dizem que é maravilhoso.
0: É verdade. São 35 anos de história e de memórias partilhadas à mesa do McDonald's. Não há Mac como o nosso. Portanto, já sabes, agora ficaste com vontade de comer um Big Mac. Eu percebo, eu também fiquei, a vida é assim. Seguimos juntos, olha, podes jogar daqui a bocadinho ao stop. Só tens de ligar 962-007-888.
1: E hoje vai ser contra a Inês Andrade, portanto vai ser uma barrigada.
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2: Vale a pena conhecer a Carta Apostólica do Papa Leão XIV. Traçar novos mapas de esperança, diz-nos o Papa. Colocar a pessoa no centro significa ajudá-la a descobrir o sentido da vida, a sua dignidade inalienável e a sua responsabilidade para com os outros. A educação não é simplesmente a transmissão de conteúdos, mas a aprendizagem de virtudes. Formam cidadãos capazes de servir e crentes capazes de testemunhar, homens e mulheres, mas livres, que já não estão sozinhos. E a formação não se improvisa. Já agora, vale a pena pensar nisto.
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0: na tua RFM, é uma grande música e por isso é que estás connosco todos os dias, a toda a hora, e esta é também a hora de jogares ao Stop. Vamos lá embora.
1: Hoje, para dar uma cabazada à Inês, temos a Joana de Matosinhos. Como é que estás, Joana?
2: Estou bem.
1: Estás grande um pouco Joana. Apreensiva. Estás com medo?
2: Estou com medo.
0: Vamos ver, a
2: letra... vamos ver como é que vai correr.
0: Sim, a letra vai ser agora que nós vamos saber. Eu até estou nervosa, até gaguejo, nem sei fazer errado. Deus me livre.
1: Joana, tu és uma mulher do norte.
0: É de Matosinhos.
1: Olha, a letra J.
0: Ui.
2: Olha, da Joana.
0: Olha,
1: vês como eu sou querido.
0: Vamos lá.
1: Começamos com verbos.
2: Jogar.
1: Claro.
0: Jantar.
2: Jantar.
1: Peças de automóvel.
0: Eu sei lá.
2: Jantes.
0: Janela. Janela, então não é uma peça do automóvel. Se não tiver janelas é uma chatice.
1: Países.
2: Japão.
0: Jamaica.
1: Muito fortes as meninas. Animais.
2: Jacaré.
0: Javali.
1: Profissões.
2: Jardineiro.
1: Jardineiro é Jesus.
0: E nós somos.
1: E as árvores somos nós.
0: Ai, ai, ai, ai, ai.
1: As árvores, passem-nas.
0: Não!
1: Não há mais profissões.
0: Só jardineiro?
1: Só.
0: Não há mais?
1: Não. Ana Paula.
0: Jesuíta.
1: Jesuíta é uma profissão. Epá,
0: sim,
1: não posso.
0: Um padre jesuíta.
1: Ana Paula Santos,
0: a nossa jornalista.
1: Vai adorar que tu não te lembres da profissão de jornalista.
0: Vês, mas eu tenho o senhor dentro de mim.
1: Tens o senhor. Bandas de música.
0: Eu sou sempre
2: péssima. JJ?
1: JJ é uma banda de música.
0: É de Jesus. Não, nunca.
1: JJ?
0: JJ.
1: Querias dizer Jota Quest?
2: É isso.
0: Jamiroquai.
1: Boa. Ai. Inês, acho que vais ter de cantar.
0: Eu?
1: Já. Yeah.
0: Então.
1: Jesus não é uma profissão.
0: É uma profissão de fé. Não sabias?
2: E esse era o meu medo, ter que cantar.
0: É uma profissão de fé. Tu entras na companhia de Jesus, ficas jesuíta para sempre. É verdade. Tenho mesmo que cantar, não é?
1: Eu acho que sim.
0: Es la verdad es que no soy tan fuerte como yo pensaba. Seguimos juntos. Ganda Joana, um grande beijinho. Pá, impressionante. Eu espero que seja. Nem com a ajuda do senhor eu chego lá, Deus me livre.
1: Acho que o senhor só tem roupa abaixo hoje.
0: Inês Andrade e Rodrigo Gomes, este

0: dia, Rodrigo Gomes. Está na hora de ir embora.
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0: Não estavas à espera. Não podíamos ir embora sem mostrar um bocadinho de Julio Iglesias.
2: Só mais uma vez.
0: Queres mesmo? Então aqui vai.
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0: Meu Deus do céu. As coisas que se fizeram ao som desta música.
2: Olha, já coisas bonitas. Já a seguir ficas com o Tá Bonito, Hélder Tavares e Catarina Moreira na RFM.
0: Eu referia-me a escrever cartas de amor. Isto é super inspirador, sente lá outra vez.
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0: Beijo e até amanhã. Gostámos muito. Amanhã mais a partir da 1 da tarde no Mundo Ideal, Inês Andrade e Rodrigo Gomes.
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23: Olá, sou Ana Paula Santos, notícias na RFM. Ricardo Salgado não tem condições para ir para a cadeia, diz o Ministério Público. A posição do Ministério Público vai ao encontro do que foi pedido pela defesa nas alegações finais do cúmulo jurídico das penas a que Ricardo Salgado está condenado. A acusação defende uma pena única de 10 anos, mas suspensa, considerando que devido à doença de Alzheimer, Ricardo Salgado não tem capacidade para compreender a pena, pelo que seria um ato inútil e, por isso, inconstitucional. Um padre de Braga foi afastado do sacerdócio. A decisão canónica foi hoje tornada pública pela Arquidiocese de Braga. É a pena aplicada ao padre Albino Meireles em causa à prática de abusos sexuais contra menores. O Irão avisa, não deixará nenhum ato de agressão sem resposta. O Ministério dos Negócios Estrangeiros iraniano acusa o exército norte-americano de ter cometido uma violação flagrante do cessar-fogo na região sul do país nas últimas 48 horas.
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12: Ora então, muito boa tarde. Tem uma ótima terça-feira com a RFM. Vamos a isso. A partir deste momento, está bonito com Hélder Tavares e Catarina Moreira. Esteve bem perto das 7. Está bonito e está muito calor, não é?
24: Ai, que calor! Não se aguenta!
12: Começamos com ASL Sisters, são os Train. Logo depois, Elisa com Tiago Nogueira.

0: Elisa e também Tiago Nogueira, chama-se Como é Fraco o Coração, a 9 minutos depois das 4. Tem um ótimo regresso a casa com o Tabanito, Felter Tavares e Catarina Moreira por cá.
1: Tu já nem sabes o teu nome. Já não fazes rádio há tanto tempo.
0: Não é?
1: Tal os festejos do Arsenal, conta-me tudo, não me escondas nada.
0: Olha, os festejos do Arsenal, incrível, Catarina Moreira.
1: Mas incrível, também para tu queres é uma festa.
0: Eu não sei se
1: acredito em ti. É muito diferente dos festejos aqui, não é? Do Marquês, por exemplo.
0: É assim, eu acho que nós festejamos. Eles também festejam muito, mas eu acho que há um outro espírito aqui que não se compara àquilo que se vive lá.
1: Nós fazemos mais barulho?
0: Fazemos muito mais barulho aqui,
1: claro.
0: Mas eu acho que eles têm cânticos melhores do que os nossos.
1: Ai, temos que afinar a voz.
0: Exato.
1: Então.
0: Mas imagina, eu sinto que eles cantam tudo e mais alguma coisa, inventam cânticos assim à toa e toda a gente canta.
1: Há uma
0: energia muito especial que se vive ali, mas eu depois sinto que é, por exemplo, eles estão, e acho que é parte de uma coisa, enquanto nós aqui temos uma grande festa e há spots para conseguirmos beber, não é?
1: Sim, claro.
0: Lá é muito complicado, imagina, os bares e os restaurantes ali ao lado têm seguranças ali à porta, portanto o acesso é muito limitado.
1: Aqui na Tuga, sempre que há festejos, arranja-se sempre uma forma de montar um balcão.
0: Sim.
1: Fora do restaurante ou do café.
0: Lá não.
1: Nós o que queremos é vender.
0: Lá não, imagina, nas imediações do estádio tens lá seguranças a cortar ali alguns acessos.
1: Ai, que seca.
0: Olha, secante, eu à procura de sítios para bebermos.
1: Não é?
0: Supermercado, nós na fila, entretanto, quando estávamos ali à porta, vimos no vidro a dizer que, por ser um dia especial, não serviu nada.
1: Ai, não. Mas isso quer dizer. Devia ser ao contrário.
0: Exatamente.
1: Por ser um dia especial é que deu. É que nós aqui arranjamos logo maneira de ter meia dúzia de pessoas aleatórias com um saco de plástico a vender bebidas.
0: Opa.
1: No meio das pessoas.
0: Conclusão, eu e os meus dois amigos, que eu entretanto convenci dois amigos meus a irmos para a festa.
1: Sim.
0: Ficámos meio a seco.
1: Pois, claro, não é. Pois não dá.
0: Mas foi giro.
1: A festa porque... não é igual. Sim, claro. Eu parecia, sim. Eu

0: desde que nascemos.
1: É verdade, sim, senhora. É verdade.
0: E então nós temos de nos hidratar. Nós precisamos de hidratação.
1: Eles não, eles são do género. Nesse caso em particular, falando do Arsenal, que venceu o campeonato inglês, coisa que já não acontecia há 22 anos, e claro que se meteu toda a gente ali nas imediações do estádio, é logo polícias a comprovar e a barrar.
0: Temos de providenciar.
1: É logo restaurantes a fechar, supermercados a dizerem que por ser um dia especial e por ser um dia muito caótico, não vão servir rigorosamente nada.
0: É o contrário, têm de servir tudo.
1: Eu também, pois, eles têm de aprender connosco. Eles têm de aprender connosco.
0: Nós, nessas alturas, é que trabalhamos.
1: Claro,
0: eu acho que há restaurantes e cafés que faturam aquilo que não faturam no ano inteiro.
1: Eles não sabem andar nisto, percebes?
0: Olha, lamento imenso, Helder. Mas valeu a pena.
1: Valeu muito a pena. Ontem foi feriado em Inglaterra, deu para aproveitar um bocadinho ali o centro de Londres, coisa que já não acontecia há muito tempo. O Big Ben já não está em obras, finalmente, não é?
0: Boa. E eu vi que estava bom tempo.
1: Muito bom tempo. 29 graus é muito raro para ali.
0: Uau! Fogo, está como aqui, está assim. Quer dizer, hoje está uma loucura aqui.
1: Bom, hoje vai ser também um ótimo dia para se aproveitar em Lisboa, até porque há concerto do Bad Bunny, não é?
0: E nós vamos os dois.
1: É verdade.
0: Ver o Benito.
1: O Benito. Portanto, olha, tens aqui ingredientes bons para aproveitares a RFM connosco até bem perto das 7. Hoje temos barulho, não temos?
0: Hoje temos barulho.
1: Ninguém deu barulho ontem?
0: Acho que não. Nem ontem, nem hoje. Não, ninguém deu.
1: Muito obrigado, minha querida.
0: De nada. Tempo
1: saber isso. Agora temos a Billie Eilish, chama-se No Time To Die. Passa por cá ainda a Olivia Dean, chama-se So Easy To Fall In Love. Temos Dean Lewis, temos Kalema com o Dilzinho e muito mais.
0: Olha, temos tudo, só não temos comparação.
1: Pumba. 4 e 12, bom regresso a casa.

0: Livident, chama-se So Is It, Fall in Love, bom regresso a casa com o Tabnit, Helder Tavares e Catarina Moreira por cá. Estamos juntos até bem perto das 7 neste dia quente. Aproveitaste para ir à praia hoje ou nem por isso?
1: Não, fui almoçar à casa do tio Unas, que é uma coisa muito parecida com ir à praia.
0: Ah, pois é. Aliás, o tio Unas tem uma grande piscina, não é?
1: Tem uma grande piscina. Sim. Comer um peixinho.
0: Mas isso foi hoje.
1: Hoje.
0: O teu fim de semana também foi bom?
1: O meu fim de semana foi ótimo, fui a Guimarães.
0: Sim.
1: É assim, os ouvintes que estiveram a ouvir ontem a emissão já sabem, mas tu não
0: é
1: sabes
0: verdade,
1: eu vou te dizer.
0: Eu não sei nada.
1: No sábado tive um batizado.
0: Sim.
1: Muito divertido.
0: Ok.
1: Porque lá os batizados são tipo casamentos, é festa que nunca mais acaba.
0: E começa cedo.
1: Começa cedo e acaba tarde.
0: Ok.
1: E no domingo tive o aniversário da minha tia mais velha, da parte da minha mãe,
0: okay,
1: que fazia 77 anos, e a família toda fez-lhe um aniversário surpresa.
0: Certo.
1: Todos juntos. E então foi um fim de semana de festa.
0: Agora, eu, como tu sabes, estive em Londres.
1: Sim.
0: Fui para as celebrações do Arsenal. Eu voltei hoje de manhã. Eu passei, na verdade, um bocadinho mal para regressar a Portugal, sabes?
1: Porquê?
0: Porque nós tínhamos o voo marcado para as 8 da noite, portanto, viemos até Faro. E
1: havia... Pois eu achava que tu vinhas ontem.
0: Não, acabei por... Eu, na verdade, cheguei às 11 da noite a Faro e depois viemos de autocarro para Lisboa.
1: E
0: mas
1: agora?
0: Houve aqui duas situações um bocadinho caricatas, porque imagina, a Catarina Moreira, foi por pouco que nós não perdemos o comboio nem o autocarro. O comboio okay. Porquê? Porque, entretanto, nós saímos muito tarde do sítio onde estávamos. Culpa também minha. Infelizmente, a culpa foi minha. E então começámos a tripar-nos um bocadinho porque havia a possibilidade de não chegarmos a horas ao voo, não é? Conclusão, tínhamos de passar uma noite em Londres e não dava muito jeito.
1: Pois não dava.
0: Claro que as temperaturas estavam altas.
1: Não, e comprar outro voo.
0: Comprar outro voo, sim.
1: A despesa também.
0: Conclusão, conseguimos apanhar o voo.
1: Okay,
0: a coisa
1: boa.
0: Correu muito, muito bem. Agora, Catarina Moreira, se nós achávamos que aquilo tinha ficado resolvido, não. Que entretanto nós, em Faro, decidimos comprar uma viagem. No fundo foi a viagem de 1h30 da manhã. Portanto, 1h30 da manhã, chegávamos a Lisboa por volta das 5 e tal. E pensámos, ok, agora temos uma horinha e tal para jantar. Vamos comer qualquer coisa,
1: claro,
0: de forma tranquila. E assim foi, jantámos, comemos bem. À 1h15 chegámos à paragem de autocarros, que achávamos nós que era de facto aquela paragem de autocarros.
1: Ai, não acredito.
0: E reparámos que à 1h30, 1h33, saiu um autocarro de uma garagem. Era o terminal rodoviário.
1: Ah, e era o vosso autocarro?
0: Era o nosso autocarro.
1: Ah, e agora? E depois?
0: Olha, depois eu pensei logo, deixa-me raciocinar. Pensámos que aquele autocarro ia fazer paragens em algumas capelinhas.
1: Ia. E fez?
0: O meu amigo Pedro foi ao telemóvel e procurou Faro Quarteira. E de facto, aquele autocarro ia parar em Quarteira à 1h55.
1: Ah!
0: Nós chamámos um TVDE, que chegou passado um minuto. E portanto, a ideia era chegarmos antes da 1h55 e tentar ultrapassar o autocarro. Catarina Moreira, conseguimos!
1: Ai, meu Deus. Olha, eu estou cansada. Só com a explicação, eu estou cansada.
0: Chegámos à 1h53, à paragem do Quarteiro. A tempo do autocarro.
1: Não acredito. Vocês, com sorte, ainda ultrapassaram o autocarro, ou não?
0: Ultrapassaram
1: o autocarro, pois claro. Ia dizer assim, espera aí, para aí, que eu já vou entrar, senhor.
0: Ai, foi um filme, mas olha, correu bem, estamos cá, estamos vivos.
1: Isso é que é importante, estás aqui, estás
0: sim,
1: a fazer a emissão e muito bem.
0: Mas tu estás melhor do que eu, foste a almoçar à casa do tio Unas.
1: Tio Unas, sim, é verdade. Não é meu tio, as pessoas, aos ouvintes vão achar mesmo que ele é meu tio e vão dizer, ah, por isso é que ela faz rádio. Contigo como a Unas, claro que ela faz rádio. Não, não é meu tio, nós tratámos como por tio e sobrinha,
0: sim,
1: mas ele não é meu tio de sangue. É um padrinho, vá, um grande amigo. Ah. Então fui lá almoçar com a família, foi muito bom comer um peixe grelhado.
0: Ai,
1: com este tempinho
0: bom,
1: de calor, e tive pena de ter que fazer emissão, que senão ficava lá na piscina até.
0: Tão bom, não é?
1: Até a hora do concerto. Mas pronto, Helder.
0: Mas olha, ainda vais ver o Bad Bunny e atenção que temos novidades a respeito do concerto do Bad Bunny que vai acontecer hoje e amanhã no Estádio da Luz. Há alguns apontamentos importantes para quem vai para o Colossal.
1: E atenção, dizer também que ontem fui ver o documentário do Richie Campbell.
0: Sim.
1: Porque ele vai lançar novo álbum sexta-feira.
0: Ah, muita coisa a acontecer neste país. O que é que está a passar?
1: Elephant in the Room.
0: Sim.
1: É o nome do álbum, o nome do documentário, que está muito bonito. E nós fomos ver. E pronto, e agora em breve vocês também vão poder ver. É isto.
0: Sim, senhor. Bom regresso a casa agora com o Dean Lewis. 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

0: Leva tudo, são os Calema com um dealzinho na RFM. Para bem, a altura de conferirmos o trânsito no Tabuneto, atenção que a segunda circular em direção a Benfica está com abrandamentos entre o aeroporto e a área comercial. No sentido contrário, há demora entre o Estádio da Luz e o Radar, pois claro, sobretudo hoje em dia de concerto do Bad Bunny. O IC19 em direção a Sintra está com paragens entre Alfragide e Queluz, e a ponte 25 de Abril em direção à Almada está demorada a partir de Campolide. Já a norte, a VCI em direção à Rábida está com abrandamentos entre a Via Norte e a ponte. A A3 está demorada desde a circunvalação para a VCI e a Avenida AEP com paragens no sentido a Matosinhos-Porto. Catarina, como estamos de tempo para amanhã?
1: O IPMA diz apenas tempo quente, que honestamente me parece o maior eufemismo da história da humanidade, não é? Vão dizer isso à malta Débora, onde a máxima para amanhã são 38 graus. Ah. Mas a norte e centro, possibilidade de aguaceiros e trovoada.
0: Nossa!
1: Faz sentido cantar aquela Moro no país tropical! E é isto?
0: Sim, senhor. Voltamos a conferir o trânsito e o tempo dentro de meia hora. 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

0: Estamos a tocar na RFM, chama-se Mr. Não Era All. Bom regresso a casa com o Tabnete, o Hélder Tavares e Catarina Moreira, contigo até bem perto das 7. 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
1: Ah, que engraçado, é? Não percas Porchat GPT todos os dias no Café da Manhã, com apoio, claro, gama elétrica Kia, elétricos sem limites, Kia Movement that Inspires. Estamos a caminho das 5, o tempo a passar a voar, temperaturas altas, sobretudo para receber o Benito, não é?
0: Ai, vamos já dizer coisas às pessoas, dicas para o concerto, conselhos, tudo e mais alguma coisa.
1: Fica atento antes, ainda temos o trânsito para conferirmos daqui a nada, o tempo para amanhã e logo depois as notícias com a Ana Paula Santos.
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10: Altura de conferirmos o trânsito na RFM, 5 minutos para as 5 da tarde. Há um acidente no IC19 em direção a Sintra, no nó da Crele, a causar fila desde Alfragide. Atenção que a segunda circular em direção a Benfica está com abrandamentos entre o aeroporto e a área comercial. No sentido contrário, há demora entre o Estádio da Luz e o Radar, sobretudo neste dia em que temos Bad Bunny em Portugal. E a ponte 25 de Abril em direção à Almada está com demora a partir de Campolide. Já a norte, a VCI em direção à Rábida está com abrandamentos entre o Dragão e a A3 e mais à frente entre a Via Norte e a Furada. No sentido contrário, há paragens entre a Rápida e a A3. A A3 está demorada desde o nó da A4 para a VCI e a Avenida AEP com paragens no sentido Matosinhos-Porto. Catarina Moreira, como estamos de tempo para amanhã?
11: O IPMA diz apenas tempo quente, que honestamente me parece o maior eufemismo da história da humanidade, não é? Vão dizer isso à Malta de Évora, onde a máxima para amanhã são 38 graus. Mas, a norte e centro, possibilidade de aguaceiros e trovoada. Por isso é para cantar: moro
10: num país tropical. Vamos às notícias com a Ana Paula Santos.
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16: Olá, boa tarde. A Galp garante que o país tem reservas suficientes de combustível. O co-presidente executivo da empresa diz que os portugueses podem estar tranquilos. Há reservas nacionais de combustível suficientes, garantia que estende também ao jet fuel. O Ministério Público concorda com a defesa e recomenda pena de prisão suspensa para Ricardo Salgado devido à doença de Alzheimer. A posição foi deixada hoje nas alegações finais do cúmulo jurídico de dois processos em que o antigo presidente do BES já tinha sido condenado. Um padre de Braga foi afastado do sacerdócio. A decisão canónica foi hoje tornada pública pela Arquidiocese de Braga. É a pena aplicada ao padre Albino Meireles, em causa a prática de abusos sexuais contra menores. Depois de um ano fechada para obras, a Torre de Belém reabre ao público amanhã. A intervenção custou mais de 1 milhão de euros e foi sobretudo para restauro e conservação do monumento.
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10: Muito boa tarde, bom regresso a casa com o Tabonito, Helder Tavares e Catarina Moreira por cá. Na minha cabeça hoje parece, sabe-se, segunda-feira, ainda para mais, ontem foi feriado em Londres, aquilo parecia domingo, meia
11: à toa. Podes parar de sambar na cara de toda a gente, Helder.
10: Peço desculpa. Alex Bowen no arranque da hora, logo depois Linkin Park.

0: Pontuar no Rock in Rio Lisboa 2026, claro, nós vamos lá estar. E Catarina Moreira ouvi dizer que vamos trabalhar naquele que para já é o único dia esgotado, não é?
1: Será que fomos nós que ajudámos a esgotar?
0: Eu acho que sim, digo já.
1: Não, Helder, porque não era público, nós só estamos a dizer agora às pessoas. Mas faz de conta, podemos dizer isso.
0: Pois
1: podemos
0: bem.
1: Dizer, olha, este dia está. Olha, na emissão, nós vamos estar a fazer a emissão das 4 às 8.
0: Sim.
1: Vamos dizer isso na emissão, que está esgotado por nossa causa.
0: Olha.
1: O Equipar que também não vão ouvir, não se vão chatear.
0: Também é verdade. E já estás a contar muito, não é?
1: Se calhar já estou a falar mais. Não contem a ninguém, mas passem por lá.
0: Sim, senhor. Se tiveres bilhete para o Rock in Rio Lisboa, sobretudo no dia dos Linkin Park, vai lá dar-nos um oi. Agora está na altura de jogarmos ao Que Barulho é Este com a 121 no coração do bairro para melhor o aconselhar com a dinheiro que nós temos em jogo?
1: 2.000 euros.
0: Não mexe, não é?
1: Nem é preciso arredondar.
0: Sim, senhor. Tudo o que tens de fazer é ouvir o barulho com atenção, logo depois ligar para cá através do 213814540. Volto a repetir. 213814540. Vamos a isso?
1: Vamos.
0: Atenção. Ah, isto é difícil, ainda ninguém acertou.
1: É difícil, é.
0: Pois é. Olha, tenta a tua sorte a partir deste momento. 213814540. Via aberta enquanto ouves Let Me Be. São os da Second Voice.

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0: Machine Kelly a tocar na RFM, chama-se Cliché. Bom regresso a casa com o Tá Bonito, a 5h21 nesta altura. 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Para já, mantém-se ainda o acidente no IC19 em direção a Sintra, no nó da Crele, com fila desde Alfragite. É a segunda circular em direção a Benfica, está com abrandamentos entre o aeroporto e o Campo Grande. No sentido contrário, há demora entre as Torres, Lisboa e o Radar, e a ponte 25 de Abril em direção à Almada, com demora a partir de Campolide. Já a norte, a VCI em direção à Rábida está com abrandamentos entre a Bom Joia e a A3, e mais à frente, entre a Via Norte e a Furada. No sentido contrário, há paragens entre a Rábida e a A3. A A3 demorada desde o nó da A4 para a VCI e a Avenida AEP com paragens no sentido Medesinos-Porto. Vamos ao tempo para amanhã?
1: Tempo quente, é aquilo que diz o IPMA e no fundo só tens de focar nisto. Aliás, nós estamos a ver as notícias agora e é o que dizem, é temperaturas elevadas, risco de incêndios também. Mas atenção que a norte e centro há possibilidade de aguaceiros e trovoada. Sabem porquê?
0: Porquê?
1: Porque nós moramos num país tropical.
0: Pois é. E bom, um país tropical que gosta muito de dar dinheirinho e daqui a pouco que barulho é este com a Century 21 no coração do bairro para melhor o aconselhar. Bom saber que ontem ninguém deu nada e hoje também.
1: Porquê? Queres ser tu a dar, não é?
0: Eu gostava.
1: Então se calhar vai acontecer agora, até porque temos um número redondo, assim, 2 mil euros para dar.
0: Ah, tão bom. Fica atento. Antes ainda ouves, tu não fazes ideia, é Carolina de Deus.
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0: Ora bem, já temos alguém em linha para falar connosco. O ouvinte está estupefacta, muito contente e quase desbobinava-se toda. Nós dissemos, espera aí um bocadinho, vamos só entrar no ar e já contas tudo como deve ser. Como te chamas?
2: Rosa Santos.
0: Rosa Santos, és de onde, Rosa?
2: Domingos de Rana.
0: Ah, também não está muito longe de nós.
3: Pois não, está pertinho. Oh, Rosa, conta lá o que é que tu estavas a contar. O que é que tu fazes, conta, explica-nos lá tudo.
2: Costureira, por conta própria, já estou reformada, mas gosto muito de cozer.
0: Ah.
2: Então assim que me sento para cozer, é logo música. Às vezes ligo primeiro a música do que propriamente a máquina.
3: Ah, é?
2: E gosto imenso de vocês, porque vocês partam de fazer rir. É um espetáculo, tanto um como o outro. São uns jovens formidáveis.
3: Oh,
2: vocês.
3: Grande Rosa, Rosa, bonito, muito obrigada. É? Ficamos muito felizes.
0: Estamos muito contentes, Rosa. Ficamos muito contentes por saber isso.
2: E ainda bem que o Helder é Helder, não é? É?
0: Sim.
2: É benfiquista.
3: Oh, Rosa, essa parte dispensava-se, não é?
0: É das minhas, a Rosa, tem bom gosto.
3: Olha, e tu estavas também a dizer que já não é a primeira vez que ligas.
2: Já é a terceira.
3: É a terceira vez que consegues falar connosco, não é?
2: É.
3: Com o RFM.
2: E a primeira vez que eu consegui foi com aqueles jovens que começam às 10 horas, que nunca sei o nome deles.
3: É a Catarina Figueiredo e o Daniel Fontoura.
0: É isso mesmo.
2: Exato. As duas vezes foi com eles.
0: Boa,
2: a primeira vez foi quando eles disseram, vou atender a primeira chamada. Foi logo a minha.
3: Ih, fiquei, que espetáculo, Rosa.
2: Fiquei a pensar, epá, que horror.
3: Olha, mas ganhaste alguma coisa ou não?
2: Não.
3: Oh.
0: Não ganhaste em uma das vezes que atendemos a chamada, não é? Então, olha, a primeira vez a falar com o Tá Bonito, pode ser que seja desta. Olá, Bena.

0: abrir um pacote de batatas fritas para dar a alguém.
1: Também pode ser.
2: Exatamente.
0: Também pode
2: isso
0: ser.
2: Mesmo, exatamente.
3: Olha, tendo em conta que não é para dar aqui aos meninos.
0: Não foi desta.
2: Fica para a próxima.
3: Olha, tenta mais vezes, gostamos muito de falar contigo. Qualquer dia levo roupa para, tu me cozeres, está bem?
2: Com todo o gosto.
0: Olha, Helder, se tivesse aí uns pontinhos para dar, ou umas bainhas para fazer, mandamos tudo para a Rosa. Muito obrigada, Rosa.
3: Beijinhos, Rosa.
2: Nada, obrigada também. Tudo bom para vocês.
0: Obrigada, beijinhos.
2: Tanto fazem o trabalho como pessoalmente, tudo bom. Vocês são jovens maravilhosos.
3: Obrigado, Rosa. Beijinhos. Boa semana.
2: Beijos para vocês. Obrigada.
3: Obrigado. Fica atento à próxima tiragem do Que Barulho é Este? Hoje, no da Joana com a Joana Cruz.
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0: Burguesinha, seu Jorge na RFM. Bom regresso a casa com o Tabanito, Helder Tavares e Catarina Moreira contigo. Bom, se precisas de ajuda na gestão das suas finanças, tens mesmo de ouvir o podcast da RFM. O dinheiro não cai do céu, não é?
1: Com a Inês Bento e com o João Rodrigues dos Santos.
0: Eles que, no fundo, te dão aqui algumas dicas de como gerir melhor o teu dinheiro e também o teu orçamento familiar. Atenção que o podcast também podes ouvi-lo a qualquer momento, passando pelo nosso site rfm.pt, ok? Vamos ao episódio de hoje.
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3: João, arrendar ou comprar casa continua a ser uma das maiores decisões financeiras. Existe mesmo uma opção certa?
4: Depende muito da situação de cada pessoa, Inês. Não há uma resposta universal. Comprar casa traz

0: rentabilidade e a sensação de património, mas implica um compromisso financeiro de longo prazo, com crédito, juros, impostos e manutenção. Por outro lado, o arrendamento oferece flexibilidade. Pode ser mais adequado para quem ainda não tem estabilidade profissional, planeia mudar de local de residência ou prefere não ficar preso a um financiamento durante décadas. O erro comum é olhar apenas para o valor da prestação ou da renda. É preciso considerar todos os custos: entrada inicial, IMI, condomínio, obras e seguros no caso da compra, e aumentos de renda e falta de previsibilidade no caso do arrendamento. Comparar pode fazer sentido se a ideia for ficar muitos anos no mesmo local. Arrendar pode ser financeiramente mais equilibrado em fases de transição. O essencial, Inês, é alinhar a decisão com a realidade financeira a cada momento, objetivos de vida e tolerância ao risco. A casa deve trazer segurança, não pressão constante.
1: Portanto, João, mais do que seguir uma regra, importa fazer contas e pensar no momento da vida. Arrendar ou comprar é uma escolha pessoal, mas deve ser consciente e bem informada. É com esta reflexão que fechamos O Dinheiro Não Cai do Céu de hoje. No próximo episódio, mais truques e reflexões para ajudar nas tuas decisões financeiras, sempre aqui na RFM.

0: E nós também ficamos à espera que participes no grandioso jogo da mala, está bem? Fica a dica, 21.111 euros é o que está em jogo já amanhã, bem cedo. Este dinheiro pode ser teu se participares.
1: E não deixes para amanhã o que podes fazer hoje. Liga já 761 10 10 10. O custo da chamada é um euro mais IVA, é muito pouco para o que tu podes vir a ganhar.
0: Sim.
1: O prémio é entregue em cartão e quantas mais vezes participares, mais hipóteses tens de ganhar.
0: Isso mesmo, por isso, olha, não te esqueças, amanhã às 9:15 atendes a chamada e só queremos que digas o valor que está lá dentro em euros.
1: 21.111 euros.
0: Já a seguir o trânsito, o tempo e as notícias com a Ana Paula Santos.
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9: Altura de conferirmos o trânsito, na RFM mantém-se o acidente no IC19 em direção a Sintra, no nó da Crel, com fila desde Alfragite. A segunda circular em direção a Benfica está com abrandamentos entre o aeroporto e o Campo Grande. Atenção que no sentido contrário há demora entre as torres de Lisboa e o Radar e a ponte 25 de Abril em direção à Almada, com demora a partir de Campo Lide. Já a norte, a VCI em direção à Rábida está com abrandamentos entre o nó da A44 e A3 e mais à frente entre a Via Norte e a Furada. No sentido contrário há paragens entre a Furada e A3. A A3 com demora, aliás, desde o nó da A4 para a VCI e a Avenida AEP com paragens nos dois sentidos. Vamos ao tempo para amanhã?
10: O IPMA diz apenas tempo quente, que honestamente parece-me o maior eufemismo da história da humanidade, porque se disserem isso à Malta de Évora, onde a máxima para amanhã são 38 graus, é verdade, ainda agora vimos nas notícias, mas a norte e centro, possibilidade de aguaceiros e também trovoada. Morámos sabem onde?
9: Aonde?
10: Num país tropical.
9: Ora bem. Vamos às notícias com a Ana Paula Santos.
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1: Olá, boa tarde. O ministro garante que nada belisca a seriedade do novo líder do Siresp. Perante a polémica dos últimos dias, o ministro da Administração Interna saiu esta tarde em defesa do general Viegas Nunes, que considera o homem certo para o cargo. Luís Neves falava aos jornalistas depois das acusações e da demissão do secretário-geral adjunto da Administração Interna. Um empresário e um advogado foram hoje detidos pela Polícia Judiciária, suspeitos de terem ajudado a regularizar ilegalmente cerca de 4 mil imigrantes, a troco de centenas de milhares de euros. As detenções no âmbito da Operação Terra Milagrosa ocorreram em Oeiras e Odivelas. A Galp garante que o país tem reservas suficientes de combustível. Em declarações aos jornalistas, o co-presidente executivo da empresa diz que a garantia se estende também ao jet fuel. A Polícia Judiciária está a investigar duas queixas de violação na queima das fitas de Coimbra. Fonte da diretoria do centro, citada pela agência Lusa, adianta que as violações terão ocorrido durante a última noite.
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6: Tem um ótimo regresso a casa com o Tabonete. Mais uma horinha pela frente. Catarina Moura, já falta muito pouco para irmos até ao Estádio da Luz.
7: Já estamos em contagem decrescente para o concerto Bad Bunny.
6: É isso mesmo. Atenção, começamos esta hora com a Pink, chama-se Dry Lock. Depois, Saloia, é o Nuno Ribeiro, aqui mesmo.

0: terça-feira com o Tamito. 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
1: 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Eu cantei ainda agora Bruno Mars, I Wanna Be a Billionaire, mas não é essa que toca.
0: Infelizmente.
1: Ainda assim é Bruno Mars.
0: Ai, adoro.
1: Ah, muito bom, não é?
0: Muito bom, Elder.
1: I just wanna take you home.
0: Mas não cantes, por favor.
1: Chama-se 24K Magic, ainda passa por cá Dean Gas com o seu Jorge, chama-se Para Sempre. Há muito, muito mais aí por vir, portanto, a ficar-vos desse lado, estamos juntos. Tarde de terça-feira quente, na rua e aqui, não é?
0: Em todo lado. Players.

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0: regresso a casa com o Tá Bonito. 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Há um acidente na Quiril em direção a Sacavém, no túnel de Benfica. A Avenida Duarte Pacheco também tem um acidente a registar no sentido Lisboa-Cascais. Há abrandamentos na segunda circular em direção a Benfica, entre o Relógio e o Campo Grande. No sentido contrário, há demora entre a Luz e as Calvanas. Há também demora no IC19 em direção a Sintra, entre Alfragide e Amadora. No sentido contrário, há um acidente em Paiões e a ponte 25 de Abril em direção à Almada está com demora a partir de Campolide. Já norte, a VCI em direção à Rábida está com abrandamentos entre Oliveira do Douro e A3 e mais à frente entre Via Norte e A Furada. No sentido contrário, há uma avaria em Paranhos com paragens entre Canidelo e A3. A A3 com demora desde o nó da A4 para a VCI e a Avenida AEP com paragens nos dois sentidos. Catarina Moreira, conta-me tudo, como estamos de tempo para amanhã?
1: Tempo quente, é o que diz o IPMA, e vai estar realmente

0: vamos passar no tablet os melhores momentos do episódio de hoje de Cataplana de Paixão. O que é isto?
1: É uma radionovela daqui da RFM que passa todos os dias no café da manhã.
0: Sim, senhor. O elenco para conheceres daqui a pouco. Antes ainda ouves Bibi Rexha com Faithless. Chama-se New Religion. Boa tarde. Tenha um bom regresso a casa com o tablet.
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0: Bibi Rexha e também Faithless, chama-se New Religion, a tocar na RFM. Boa tarde, bom regresso a casa com o Tamanito, Helder Tavares e Catarina Moreira contigo. Está na altura de passarmos no fundo o melhor momento ou os melhores momentos do episódio de hoje de Cataplana de Paixão, uma radionovela do Café da Manhã, não é?
1: É isso mesmo, e conta com toda a equipa do Café da Manhã: Pedro Fernandes, Mariana Alvim e Luís Pinheiro, também Gabriela Barros, Nuno Lopes, Cristóvão Campos e Cici Martins, ótimos atores da nossa praça, das mentes criativas de Rui Melo e Henrique Dias.
0: Tal e qual todos os dias aqui no Tabnete vais ouvir um excerto dos melhores momentos. O que é que nós temos no episódio de hoje?
1: Enquanto uma aliança improvável nasce na cozinha do restaurante para salvar a aldeia, na mansão do Zarpão de Almeida, confissões amorosas entre pai e filho expõem preconceitos geográficos, familiares e até anatómicos.
0: Uau! Atenção, podes ouvir Cataplana de Paixão em podcast ou ver em videocast no nosso site e também no nosso YouTube, ok? 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

0: 11 da manhã em Ribeira da Boia. Menos uma hora nos Açores e mais 8 em Kuala Lumpur. Orlando está reunido com Vonanda e Carla Filipa no restaurante. E eu vou falar mais baixinho, porque é uma reunião secreta.
1: Vonanda, Carla Filipa, eu pedi que a Rosa se juntasse a nós porque tem conhecimentos no mundo do sindicalismo e do cataplanismo.
2: É verdade que a minha filha, graças a Deus, conhece desde o Paulo Raimundo a Iva Lamarão.
0: Rosa entra. E como é a primeira vez que vê a sereia, o medo faz com que largue uma pinguinha.
3: Ai, a sereia! A famosa sereia!
2: Ela!
4: Famosa, talvez seja exagero, mas não há Lula em Sintra que não me conheça, que era lá que eu fazia praia em miúda.
3: Ei, pensava que cheirasses mais a peixe.
4: Eu, e cheirava, mas descobri o novo Rexona Sereia Batstick Free que elimina os odores e a ceviche. Ela pode fazer topless aqui, Orlando?
1: Não, poder não pode, mas pronto, como as transparências estão na moda.
2: Ah, vou estar farta de lhe dizer que ela vai ficar com o peito esquerdo, como aquelas alemãs biológicas que moram em Tavira, mas ela é teimosa.
1: Pronto, Rosa, a gente precisamos da tua ajuda para expandir o negócio. Além de servirmos a cataplana aqui, queremos vender doses congeladas.
4: Sim, para pôr no micro-ondas e aquecer o meu rabo, né? Comidas prontas dão sempre muito jeito.
2: Então não, olha, avô. Quando era prostituta em Sevilha, era assim que safava.
3: Homem!
2: Homem, o quê? Não gostaste de ter uma Nancy? Então cala-te!
1: Pronto. Rosa, se nos ajudares, pagamos-te o suficiente para contratares uma sociedade de advogados que defende a Ribeira da Boia do Jarpão de Almeida.
3: Ok. Eu falo com umas betas que têm uma empresa de comida para fora, a Constança Estafeta. Mas olhem, eu quero a garantia de que ninguém vai ser explorado neste negócio, hein? Abaixo o capitalismo selvagem, abaixo o pacote laboral e abaixo as dietas sem hidratos.
2: Ah, sim, filha, não, sem hidratos nunca, que a mim, quem meter a carcaça de bico tira-me tudo.
4: E na verdade, eu vou ser explorada porque vou dar o meu corpo.
3: Oh, pois, está bem, filha, mas isso eu já não posso fazer nada que não estás sindicalizada.
1: Mas é uma exploração por bons motivos, porque mais do que ajudar-me a comprar um Range Rover, tu vais ajudar a salvar a Ribeira da Boia.
4: Eu só estou a retribuir, não é? Porque no fundo eu sinto que desde que cheguei aqui, eu sinto-me a viver numa bolha de amor.
2: Ai, filha, e se falares com uma influencer, é que não, cá vou começar logo a bolsar, olho. Olha, estás a ver?

0: Luz. E Catarina Moreira, temos aqui sobretudo algumas dicas de como buscar, não é?
1: Isso mesmo, esquece lá o carro e mesmo TVDE pode ser bom para ir, tenso para voltar.
0: Uhum.
1: O melhor é mesmo usar os transportes públicos. Fora de Lisboa, a Rede Express tem uma campanha de 20% de desconto em viagens de ida e volta, Sete Rios e Gare do Oriente.
0: Sim.
1: A Flixbus também reforçou o número de viagens nestes dois dias de concertos. E se és ou estás na zona de Lisboa, a melhor opção é o metro.
0: Sim, ou então faz como eu e anda de trote.
1: Ah. Mas isso é porque o nosso trabalho é ao lado do Estado da Luz.
0: Também é verdade, né? Sim, senhor.
1: Noutro sítio qualquer. Imagina, quem vem do norte. Não me subi de trotinete e é de trotinete.

0: A primeira parte começa às 8 da noite e o Bad Bunny vai atuar para lá das 9 da noite. Atenção que há sobretudo coisas que podes e deves também levar contigo, não é?
1: É isso mesmo, mas antes só dizer aqui da questão do metro. Sim. Que a estação depende do piso para onde são os teus bilhetes. Por exemplo, se vais estar no piso 3 do estádio. Sim. Se os teus bilhetes são para o piso 3, o ideal é sair no metro no Colégio Militar Luz.
0: Eu tenho para piso 1.
1: Olha, pronto, piso 0 e piso 1 é metro Alto dos Moinhos. Sair no Alto dos Moinhos.
0: Pronto, é mesmo ao lado de casa.
1: Espetacular, tu estás ótimo. Coisas que podes e deves levar contigo: sandes ou fruta para consumo próprio, desde que embaladas. Sim. Mochilas até ao tamanho máximo de 40 por 20 por 20. I don't know, não sei o que é isto. Sim. Leva mochilas pequenas, no fundo é isto.
0: Telemóvel, pequenino, é pequenino.
1: É pequenino, é muito pequenino. Telemóvel e powerbank até 18 cm.
0: Está aqui o meu a carregar.
1: Muito bem, vai para a powerbank, mais telemóvel carregado. Helder, tu és um orgulho. Protetor solar e maquilhagem até 500 ml. E medicamentos desde que apresentes receita ou comprovativo médico. E acho que também dá para levar garrafas de água abertas, ou seja, sem tampa.
0: Olha, e atenção que o espetáculo é longo, entre as 2 horas e as 3, por isso a comida e bebidinha é o fundamental. É um bom momento para desejar-te um ótimo concerto. Lá estaremos daqui a nadinha, não é?
1: É isso mesmo, está quase!
0: Dia de Benito hoje e amanhã no Estádio da Luz. Já a seguir, a Joana Cruz fica contigo até às 10 para mais um U da Joana. E atenção, fica atento, podes ganhar dinheirinho com ela no Que Barulho É Este. Beijinhos e até amanhã!
1: Beijinhos!
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36: Faz boa viagem com a RFM a 8 minutos já das 7. A Avenida Duarte Pacheco tem um acidente no sentido Lisboa-Cascais. Segunda circular a abrandar nos dois sentidos e no IC19 em direção a Sintra. Atenção ao acidente em Queluz, à lentidão desde Pinamanique. Quanto à AVC para a Rábida, abranda-se de Oliveira do Douro à A3, mais à frente entre a Via Norte e Canidelo. No sentido inverso, há paragens da Via Norte até ao Freixo. A A3 ainda demorada também, do nó da A4 à AVCI e à Avenida AEP, com paragens nos dois sentidos. Amanhã continua o dia de calor, com previsão mesmo assim de alguns aguaceiros com trovoada no interior norte e centro. A subida da temperatura vai voltar a acontecer e algumas poeiras também no norte e centro. A máxima é de 30 no Porto, 36 em Lisboa, 29 em Faro, 19 em Ponta Delgada e 21 no Funchal. Continua com a RFM e as notícias com José Carlos Silva. É já daqui a pouco, já estamos a 7 minutos das 7.
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4: Ora viva, boa tarde. Ministro da Administração Interna sai a terreiro em defesa do general Viegas Nunes. Num caso que já ameaça transformar-se numa verdadeira novela, Luís Neves, ministro, garante que Viegas Nunes, novo responsável da rede Ciresp, é impoluto, longe de qualquer suspeita, diz o ministro, que nada pode ser imputado ao general, acrescenta ainda sobre si próprio Luís Neves, que não se deixa pressionar. Entregou-se à GNR esta tarde o suspeito de tentativa de homicídio que escapou das autoridades no Tribunal de Ponte Sor. O homem estava em fuga desde 13 de maio, saiu das instalações do Tribunal, antes de ser ouvido em primeiro interrogatório judicial, auxiliado por familiares. Esta tarde já foi ouvido por juiz. A capital ucraniana vai tornar-se um lugar muito perigoso. O aviso é de Sergei Lavrov, o ministro dos Negócios Estrangeiros russo, à conversa com o secretário de Estado norte-americano. A conversa que foi de resto divulgada por Marco Rubio, que não se mostrou muito impressionado, uma vez que, como sublinha, Kiev tem sido um lugar muito perigoso durante vários anos. Fica bem com a RFM, com a Joana Cruz e o da Joana.
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36: Vamos lá que lá vai disto. Muito boa tarde, RFM, só grandes músicas e o da Joana. Sim, é tudo nosso. Vamos lá com 10 músicas seguidas. Comigo Joana Cruz, ela Langley a começar. Faz boa viagem por aí. Que final de dia bom.

Boa viagem por aí com a RFM. E não sei se hoje já estás a caminho do concerto do Bad Bunny. Hoje, amanhã, ele está em Lisboa. Vai ser grande, grande concertaço. Está tudo maluco com a visita do Benito a Portugal. Vai ser com certeza, vão ser, na verdade, dois grandes shows. Portanto, olha, se vais a caminho, um beijinho muito grande, manda-lhe cumprimentos, que eu não vou lá, está bem? Portanto, já sabes que é para dançar muito, de certeza que vai estar aí com esta noite de verão, que se vai pôr ainda mais, ainda melhor vai saber. Portanto, olha, é aproveitares muito bem por aí com a RFM e com estas grandes músicas, seja a caminho do Bad Bunny ou só da casinha. Vamos lá, Fernando Daniel por aqui na RFM, conjuro.

Joana Cruz contigo por aqui na RFM com este tempo maravilhoso de verão. Por acaso foi engraçado que hoje acordei e pensei: tenho saudades de andar de mota. Deixei de andar de mota quando me espalhei ao comprido, foi só uma vez, bastou para eu dizer: isto afinal não é para mim, mas sabe tão, tão bem. E depois, infelizmente, acordei com a notícia de 11 pessoas que morreram e ferimentos graves entre o período da campanha Duas Rodas, Agarre-se à Vida, que aconteceu entre 19 e 25 de maio. Portanto, olha, de facto é muito bom andar de mota, com muita consciência dos próprios e dos condutores que vão nos carros. Portanto, boa viagem sempre por aí.

Boa viagem para isso, já são 7h21 e daqui a pouco tenho 2.120€ para te oferecer. Vamos jogar Que Barulho é Este na RFM com 121 no coração do bairro para melhor o aconselhar.

0: Já para as 8. Já vamos jogar Que Barulho É Este na RFM, mas para já com Pisca Pisca, o maior portal de venda e compra de automóveis, fica a saber que a segunda circular está a brandar ali em direção a Benfica, entre o aeroporto e o Campo Grande, e C19 para Sintra, com um acidente ainda em Queluz, a provocar alguma lentidão desde Pinamanique. Quanto à AVCI para a Rábida, um acidente em Oliveira do Douro, abranda-se entre Oliveira do Douro e A3, mais à frente também é devagar entre Paranhos e Canidelo. No sentido inverso, há um acidente na saída do Dragão e para-se de Francos ao Freixo. Há A3 demorada desde o Nodo A4 para a AVCI e a Avenida AIP com paragens nos dois sentidos. Para amanhã, o calor vai continuar, mesmo assim, previsão de alguns aguaceiros, com trovoada no interior norte e centro, e a temperatura também vai subir um pouco. Entretanto, por aqui na RFM vamos jogar. O desafio fica feito agora.
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0: E agora, já estás pronto?
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0: Para 2.120 euros. Já está a acumular um belo montante. Que barulho é este na RFM no 213814540? Venha de lá essa resposta. 213814540, 2.120 euros a valer. Vamos jogar.
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2: E temos um estreante a esta hora. Está aí para casa devagarinho, porque está calor na Maia, não é? Olá, José, como certo. É que estás?
3: Tudo bem.
2: Tudo bem. Estás nervoso que foi tu nem estavas...
3: Não, fui apanhado desprevenido, como estava a contar.
2: Foi, não, então, estavas a ligar, querias o quê? Oh,
3: sim,
2: pois é.
3: Estava a ligar, mas não é costume.
2: Não é costume, pois, às vezes...
3: Não é costume.
2: Mas isto é mesmo assim, quando a gente liga as coisas podem acontecer e podes agora, quem sabe, faturar 2.120 euros. E é a resposta que eu quero que me dês. Que barulho é este na RFM? Qual é o teu palpite?
3: Boa. Eu parece-me que agrafaram uma folha.
2: Agrafar uma folha com um agrafador.
3: Um agrafador.
2: Ok, convém, sim senhor. Olha, vou apontar aqui, agrafar uma folha com outra coisa era um bocadinho mais difícil, não é verdade? Agrafador. É. Muito bem. Ora, eu já tinha muitas saudades do palpite agrafador. José Ribeiro da Maia, a tua resposta está... Oh. Exatamente.
3: Pronto, fica para a próxima.
2: É isso mesmo, já percebeste que é mesmo possível, não é?
3: Certo.
2: Um beijinho grande.
3: Sim.
2: Obrigada.
3: Obrigado,
2: tchau,
3: beijinho.
2: Tchau.
3: Também para a RFM, sim. Oh,
2: obrigada, será tudo entregue, bom. Será entregue e já cá está mesmo esse beijinho. E amanhã mais com 121 no coração do bairro para melhor o aconselhar. Eu adoro. A malta falha e a gente ri-se a seguir. Mas é assim mesmo, vamos levando-se. Deixa a vida a me levar, a minha vida a levar eu e amanhã vê se faturas tu, boa? Achou.

0: RFM, muito boa noite. 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
32: Viva, boa noite, sou o José Carlos Silva. O antigo primeiro-ministro Pedro Passos Coelho diz que os portugueses andam impacientes. Expressou isso mesmo durante uma conversa hoje com o líder do Chega, André Ventura. Passos Coelho admitiu que os portugueses estão impacientes, que seria bom que as coisas ganhassem um pouco mais de ritmo para ir de encontro às expectativas das pessoas. A conversa foi na apresentação do livro do constitucionalista Blanco de Moraes. O apagão de 28 de abril do ano passado foi um evento excepcional e por isso não há direito a compensações automáticas. A conclusão é a entidade reguladora dos serviços energéticos em comunicado à ERSE aponta que o incidente resultou de uma série de circunstâncias extraordinárias com origem em Espanha e que afetou Portugal devido à interligação do sistema elétrico. O uso de redes sociais é uma ameaça tão grande para a saúde dos jovens como o tabaco, um alerta dos médicos da Academia de Faculdades de Medicina do Reino Unido, na resposta a um pedido do Governo para que se pronunciasse sobre a utilização das redes sociais pelos menores de 16 anos, a instituição defendeu que devem existir orientações para os médicos sobre como detectar qualquer utilização inadequada ou prejudicial das redes sociais e dos conteúdos online.
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36: 10 músicas seguidas por aqui na RFM, a começar com a mais recente galardoada American Music Awards, Sabrina Carpenter, álbum do ano, melhor artista pop feminina, melhor álbum pop. Esta é ela, ouves aqui na RFM, Bad Cam.

Somber com este Back to Friends, mesmo a condizer com estas noites de verão. Que maravilha! Por aqui na RFM, a banda sonora perfeita. Com Teddy Swims agora, esta música é assim bem... como dizer, sensualona. God went crazy. Vamos aqui na RFM, vamos lá.

RFM, muito boa noite. Isto é o da Joana, comigo Joana Cruz. Noite de Bad Bunny, tudo bailando muchíssimo. É o primeiro de dois concertos em Portugal. Sim senhor, vai ser incrível, espero eu. Vou ver nas redes, se calhar como tu, enfim. Mas, entretanto, o que é certo é que já está, não é? O verão praticamente. Isto já se pode dizer que ele chegou mais cedo e ninguém me mandou vir, mas ainda bem, porque é sempre bem-vindo. Entretanto, o que é que acontece com o verão? A pessoa começa a ver muito pezinho descalço, o que sabe muito bem. Eu própria já hoje ando chinelinha e pensei assim, espera aí, que agora é aquela altura em que vamos começar a ver muito pé, que não estava a contar que o verão viesse mais cedo. Portanto, se calhar vamos ter que tratar disso rapidamente. Aquela nail que não está em dia, aquele calcanharzinho que precisa de muito cremezinho hidratante, vamos lá, porque a gente não merece olhar para o lado e pensar assim, ai filha, o que é que se passou aí nesses pés? Trata disso, não é? Pronto, fica só aqui um alertazinho. Pois não digas que eu não avisei. Beijinho grande. RFM agora com Maninho, este frágil. Sim.

0: Tiago Nogueira, ótima esta música, chama-se Como é Fraco o Coração. Ai, às vezes é, mas há que ser duros. Por isso mesmo, Risk It All com Bruno Mars na RFM já a seguir.
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19: Quem ama, conhece à distância. A voz, o jeito de andar, um gesto, são o suficiente para identificar um filho, um amigo. Deus, tão longe e tão perto, tão presente junto de nós, mesmo se aparentemente inatingível, conhece-nos como o melhor dos amigos. Dos pais, dos filhos, dos amigos, é possível esconder segredos, mistérios, mas Deus de tudo sabe, ainda que nos respeite como homens e mulheres livres. Quando caímos, quando fazemos asneira, Deus permanece por perto, pronto a ajudar-nos a voltar ao bom caminho. Já agora, vale a pena pensar nisto.
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27: Olá, viva, boa noite. Sou José Carlos Silva. O político que imita os populistas não passa de um prostituto sem caráter vendido ao aplauso do momento. Uma frase de Pedro Passos Coelho, o antigo primeiro-ministro, num recado à genuinidade dos políticos que devem ser capazes de ter liderança e de não copiar as ideias dos populistas. Declarações na Faculdade de Direito de Lisboa, na apresentação de um livro, na plateia estava o líder do Chega. E André Ventura, à chegada a este evento, assegurou que irá transmitir ao Presidente da República a sua preocupação com as suspeitas geradas em torno do Siresp. Diz ter esperança de que seguro chame a atenção do Governo sobre as suspeitas de corrupção e conluio à volta do sistema. Há vítimas em número indeterminado na sequência da ruptura de um tanque com produtos químicos numa instalação no estado norte-americano de Washington. Foi na empresa Nippon Dynawave. Há indicação de que 9 pessoas deram entrada no hospital de St. John com queimaduras por químicos. Uma delas acabou mesmo por morrer. Fica bem com a RFM e com a Joana Cruz.
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0: RFM, muito boa noite. Dia de primeiro concerto de Bad Bunny em Lisboa. Esta hora deve estar já a começar. Por aqui também começa muita coisa, não é só Bad Bunny. Também para não se achar agora o maior. 10 músicas seguidas. Por aqui comigo, Joana Cruz. Isto é o da Joana. Boa viagem.

Com o café da manhã da RFM para acontecer mais um episódio de Cataplana de Paixão. Sim, se não acordas, não acontece, ok? Por volta das 8h10, a rádio novela do café da manhã da RFM, que podes ouvir também nas redes sociais, claro.

26 de maio. Muito boa noite comigo, Joana Cruz. Isto é o da Joana. Ele só chega a 21 de junho para se ir embora a 23 de setembro, mas de facto o verão parece que já veio mais cedo. Não sei se o Afonso do Brás ou o Luís Trigas terão alguma coisa a ver com isso, até porque eles cantam precisamente o verão. E isso também

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músicas comigo, Joana Cruz. Isto ainda é o da Joana. E atenção que não tarda nada. Estão a acontecer festas, os Santos Populares. E eu estou aqui como estive de férias, não é? Só regressei ontem. Estou aqui

0: E pronto, que é isto. Por hoje está bom. Beijinho grande no ombro por causa das inimigas. Joana Cruz contigo de volta amanhã às 7 com o da Joana. Não tarda nada a nossa fofa Ana Pinheiro. Adoro-a. Mas antes, as notícias com o enorme José Carlos Silva. Fica aí.
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1: Viva, boa noite, sou o José Carlos Silva, estas são as notícias. O político que imita os populistas não passa de um prostituto sem caráter vendido ao aplauso do momento. É uma frase de Pedro Passos Coelho, o antigo primeiro-ministro, num recado à genuinidade dos políticos na apresentação do livro em Lisboa. Numa cerimónia onde esteve à conversa com André Ventura, o líder do Chega, na qual expressou que os portugueses andam impacientes. Fica em prisão preventiva o homem que, a 13 de maio, com a ajuda de familiares, fugiu do Tribunal de Ponte Sor, onde devia ser presente a juiz por suspeitas de tentativa de homicídio. Esta tarde entregou-se às autoridades e, presente a juiz, foi-lhe aplicada a mais pesada das medidas de coação, a prisão preventiva. A Marinha Iraniana contabiliza 25 navios entre petroleiros e porta-contentores, bem como outras embarcações comerciais que nas últimas 24 horas cruzaram o Estreito de Hormuz, e isto com a permissão expressa do Irão. No ténis, o português Jaime Faria avança para a segunda ronda do torneio de Roland Garros. Esta tarde venceu um Denis Shapovalov em 3 sets, vai jogar contra o alemão Jan Lennard
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4: Boa noite e continua a ter uma excelente terça-feira ao som da RFM. Eu sou a Ana Pinheiro, estou contigo até à meia-noite a trazer-te, como sempre, as nossas grandes músicas, as nossas 10 músicas seguidas. Prepara-te, porque esta noite o teu Instagram vai ser invadido pelos stories do concerto de Bad Bunny. E se por acaso vais amanhã, não podes perder um vídeo que está no Instagram da RFM com tudo o que precisas de saber sobre o concerto. Para já, começamos com David Guetta, Teddy Swims e Tom Zendaya.

E é só tu e as nossas 10 músicas seguidas aqui na RFM nesta noite de terça-feira. Boa viagem, se calhar de volta à casa. Ficas com esta música nova de Luís Capaldi, que ele pede a alguém para ficar ao lado dele mesmo quando tudo parece dar errado.

Lívia Dean a tocar na RFM. Ela está a fazer a sua tour europeia. Infelizmente não passa por Portugal. E eu tenho estado cheia de fama ao ver os vídeos do concerto dela. Espero muito que ela considere Portugal brevemente. Agora em 10 músicas seguidas, Pablo Alborán. Estou dando

0: Foram 10 músicas seguidas na RFM. Boa noite, estás comigo, Ana Pinheiro. 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Já a seguir há The Second Voice, também a nova Escalema.
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1: Já a seguir trago-te mais 10 músicas seguidas na RFM. Antes disso ainda atualizamos a informação nesta noite de terça-feira. 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
1: Boa noite, sou o José Carlos Silva, antigo primeiro-ministro Pedro Passos Coelho critica políticos sem caráter, não passam de prostitutos vendidos ao aplauso do momento. Declarações na apresentação do livro em Lisboa, Passos Coelho endereçou um recado à genuinidade dos políticos, em vez de copiar as ideias dos populistas durante a apresentação do livro na capital. Nesta cerimónia, Passos Coelho esteve à conversa com André Ventura, o líder do Chega, na qual expressou que os portugueses andam impacientes. A Câmara de Cascais aprovou a revisão do Regulamento Municipal dos Horários de Funcionamento dos Estabelecimentos Comerciais, prevê a proibição do consumo de álcool na via pública fora de espaço. Licenciados. A proposta foi aprovada por unanimidade em reunião do Executivo Municipal. Já na capital, em Lisboa, a Assembleia Municipal aprovou uma moção da Iniciativa Liberal que visa apelar ao Governo para encerrar o estabelecimento prisional de Lisboa. O EPL foi palco no início deste mês de um protesto dos 230 reclusos contra a falta de condições no estabelecimento. Fica bem com a RFM, com a Ana Pinheiro.
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3: Boa noite, estás a trabalhar, estás a caminho de casa, não tens paciência para fazer playlists e chateia-te já saber a música que vem aí a seguir, não és a única, sabes que Harry Styles não corre com playlists, por isso mesmo. Portanto, tenho aqui 10 músicas seguidas preparadas para ti, uma surpresa, nunca sabes o que é que vem a seguir, mas vou dizer-te que começamos com Bebe Rexha, New Religion.

Estás a meio de 10 músicas seguidas na RFM e agora a artista que já tem uma carreira também como atriz e aparece no filme novo do Diabo Veste Prada, Lady Gaga.

0: na RFM. Boa noite. Já a seguir trago-te uma que eu gosto muito, Madison Beer com Bittersweet. E não sei se já sabes das primeiras confirmações para o que grandioso espetáculo é este da RFM no Porto, dia 17 de outubro, na Super Boca Arena. À tua, e anunciámos hoje também Miguel Araújo. E eu já sei aqui de mais umas confirmações que vêm a caminho, ainda não posso contar, obviamente, senão era despedida, mas sei que vais querer muito lá estar, portanto corre para a Blue Ticket. Eu sou a Ana Pinheiro, já a seguir então Madison Beer e os 4:30 a chegar.
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0: Os 4:30 na RFM, a chegar também Dama, e agora é a vez de Ray com esta canção que é um sonho, Nightingale Lane.
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1: Se vais a caminho de casa, vamos juntos. Eu, Ana Pinheiro, estou de saída, volto amanhã às 10 da noite com mais uma playlist de grandes músicas para a tua noite. Mas agora vamos para casa em bom, ao som das grandes músicas calmas do Oceano Pacífico da RFM com a Ana Classe, já a partir da meia-noite, depois de atualizarmos as notícias. Beijinhos e até amanhã.
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8: Ora viva, boa noite, sou o José Carlos Silva. Esta quarta-feira todos os distritos do continente, à exceção de Faro, vão estar sob aviso amarelo da meteorologia. E a culpa é claramente do calor, com temperaturas a atingir os 38 graus em algumas zonas. A juntar a isto, em quatro distritos do interior norte e centro, Guarda, Bragança, Vila Real e Viseu, há também avisos emitidos para chuva e trovoada. A previsão é dias e noites tropicais já a partir das próximas horas. O antigo primeiro-ministro Pedro Passos Coelho criticou esta noite os políticos que, para tentarem agradar a todos ainda mais do que os populistas, se tornam postiços, uma espécie de prostitutos sem caráter. Na apresentação do livro em Lisboa, Pedro Passos Coelho defendeu que a política tem de ter uma dimensão de liderança. Criticou e concluiu que os líderes não querem desagradar a ninguém, o que é uma coisa virtualmente impossível, pelo menos durante muito tempo. A PSP está a investigar um tiroteio junto ao cemitério do Ramal do Porto. O suspeito disparou durante um funeral num contexto de desavenças familiares, segundo indicou a fonte da PSP. O suspeito colocou-se em fuga, mas a matrícula da viatura utilizada foi identificada.
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subir até à 1:30 e a lua a mais de meio. É assim que começa o Oceano Pacífico desta noite. 2 horas de grandes músicas calmas e alguma conversa. Boa noite, boa viagem. Estás com a RFM, sou a Ana Colasso.

12 minutos e 30 segundos é o tempo entre a maré alta e a maré baixa. Ou seja, a maré muda todos os dias durante aproximadamente 50 minutos. Nós temos duas marés altas, duas marés baixas e entre elas há o tempo de 6 horas, 12 minutos e 30 segundos. Estás com o Oceano Pacífico.

Neste dia de não ter medo de nada, nem de falar em público, nem de alturas, nem de surpresas, nem de festas ou de tirar sangue. Hoje, dia de não ter medo de nada no Oceano Pacífico.

0: Que a noite seja de balanço, de aprendizagem, seja produtiva. Numa altura em que muitos descansam, há quem prefira a noite, precisamente, para trabalhar, para viajar, para viver. Boa noite com o Oceano Pacífico da RFM.
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0: Acredito que já estejas preparado para mergulhar para a segunda onda do Oceano Pacífico da RFM. É a Jéssica.
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0: A segunda onda do Oceano Pacífico na RFM começa com Zia e este Nobody Gets Me. Logo depois, Times Like This, dos Foo Fighters, numa versão muito especial.